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1: Meus amigos, se nesse momento algum de vocês me perguntasse onde estão os meus passos, eu não saberia dizer. 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
2: 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Olha a hora, gente, olha a hora. 5 horas, 1 minuto, 5 e

0: Só tem as melhores pra começar e pra começar bem. Olha a hora, gente, olha a hora. 5 horas, 5 minutinhos, 5 e 5. Bom dia. Bom dia, mais uma vez, obrigado a você. Que tá no tapetão preto da vida. Meninos e meninas, mocinhas e rapazes. Bom dia, bom dia, bom dia. Ao policial militar, ao guarda civil, ao policial militar civil também. A todos os bombeiros e seguranças, os nossos heróis anônimos do dia. Era aí.
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0: Hoje eu tô doidão.
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0: Galo cantou, o relógio marcou. Trabalhar preguiçoso. Chora não. Hoje é 2 de outubro.
2: Feliz aniversário.
0: Parabéns, toda saúde e felicidade, mas vai trabalhar. Vamos acordar. Não. Roceiro no saco, não. Opa! Deixa eu ver quem tá com a gente aqui. Bom dia. Não. Meninão Adriano Poli, ô garoto. Bom dia, fera, bom dia. Anderson, apareceu o Omar. Anderson, hein? O que aconteceu, meninão? Tava sumindo, garoto. Um abraço pra você, um bom dia pra família, hein? Deixa eu separar o modão do menino, menino bonito, família maravilhosa. Dá um beijão aí na Silvana, com todo o respeito, viu? Com todo o carinho do mundo pra você. Peraí. Deixa eu separar aqui.

0: possível, né? Vamos ouvir quem tá com a gente aqui. Peraí, deixa eu só reduzir aqui. Bom dia, eu não tô conhecendo a foto. É muita gente linda. Eu não tô conhecendo a foto. Bom dia.
1: Bom dia, bom dia, Vidé, bom dia, Vidé. Vamos trabalhar, Vidé. Ô, Vidé, pelo amor de Deus, Vidé. Pitu, Pitu, Vidé, Pitu. Paulito, Paulito, Senati, Grillo, Juleica. Toca a música aí. Aê, dupla, boi.
0: Meu Deus do céu, é macumba, rapaz. Já cedo, galinha preta com cachaça. É macumba, vai trabalhar, rapaz. É o fala, fala, fala, fala, fala, fala. Não é o grilo. Tá parecendo o fala, fala, né? Ô, Bidé, ô, Bidé, vai trabalhar, Bidé. Ô, Bidé, vai trabalhar, Bidé. Vai trabalhar, grilo. Vai trabalhar. Se tem uma coisa que o grilo gosta, é trabalhar. Meu Deus do céu. Um abraço, cadê o seu Aluir? Vamos acordar, seu Aluir. Beijão, beijão, beijão. Nossa senhora, como tá chonada. Eu nem vou falar, mas como tá chonada a menina Maria Wojcik. Bom dia, linda, bom dia. Essa música é maravilhosa. Bom dia, bom dia, bom dia, viu? Beijão pra família, saúde pra todo mundo. É isso que é o mais importante. Deixa eu ver se já tá aqui. Já tá, pera lá, deixa eu só acertar aqui, gente. Só depois dá um stir, aí dá um stir de nós, né? Faz caca, né? Bom dia, Caetano. Tá frio em Curitiba? Tá frio em Curitiba? Hã, Caetano? Trabalha que esquenta. É só trabalhar que esquenta. Fica fazendo fofoca, a língua ferve, né? A língua ferve. Caetano, bom dia, garoto. Bom dia. Deixa eu ver quem mais tá aqui com a gente. Pera aí, deixa eu ver aqui. Um beijão, um abraço. Pronto, pronto, pronto. Vamos de modão? Vamos de modão? Aqui não para, não para, não para, não.
2: Deixou.

0: 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Atenção aí, vamos lá? Algumas formas de evitar picos de açúcar no sangue. Reduza a quantidade de carboidrato. Quanto maior a porção de pão, arroz, massas, doces e sucos de caixinha, a tendência é a glicose explodir. Quanto menos carboidrato você consome, menos glicemia se forma. Portanto, cuidado também com carboidratos isolados, viu? Isso é muito importante. Sempre que possível, proteínas, carnes, ovos, peixes, frango, iogurte natural, fibras, verduras, legumes, feijão, lentilha ou grão de bico, gorduras naturais, azeite, abacate, castanhas. Comece pelos vegetais. As refeições principais, vegetais e saladas, proteínas, carnes e ovos, por último, arroz, massa, mas em quantidade muito menores. Caminhe depois de comer, uma caminhada leve. Leve, de 10 a 20 minutinhos, aqueles passos. Já ouviu falar na caminhada dos 100 passos? Isso. Comeu 100 passinhos ali para poder ajudar. Prefira alimentos mais naturais e menos processados. Cuidado, tá? Cuidado, aquele pão branco de forma é um perigo. O suco de caixinha que se diz natural é um veneno. Evite bebidas açucaradas, refrigerantes, bebidas esportivas, vitaminas que contém, aliás, fuja. Tudo que tem mais de 30 dias de validade, tudo que está embalado, tudo que é preparado em micro-ondas, evite. Você não está consumindo alimentos. Pelo contrário, você está ingerindo veneno. Tá bom? Vamos para a sequência da música. Aqui atendendo a linda menina Dulce, bairro Ribeirão Amparo, bom dia. E a bela menina Maria Voisac em Limeira, um bom dia. Um abraço ao Grilo. Trabalhar precisa, Grilo. Não é só mostrar foto não, viu? Mostrar foto, vai no Google, fala assim, eu quero fotos de eucaliptos cortados. Aí é fácil. Vamos trabalhar, isso sim, tá? Um abração. Agora sim, o meninão trabalhador. João Pavan, o empinadinho do supermercado da Óleo.
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0: Bom dia, 5:30.
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0: dia, os eternos Tunico e Tinoco. Bora!
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0: Olha a hora.
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Bom dia, menina linda. O Júnior Fontana e a Bela Maria Guilherme. Um abraço ao casal Valdir China. Sempre que precisar bater uma laje, chama o China. Chama o China. Bom dia, menino. Bom dia, Binho Pereira. Com Márcio Fanelli. Louco pra fazer a média com a patroa, Marcião. Hã? Trabalhar nada, né? Hã? Hã? Trabalhar nada. É só postagem de futebol. Tempo que jogava pro Independente. Ô, Independente. Lembra, Márcio? Independente, hein? Outro dia encontrei com o Marinho Reale, rapaz. Fazia tempo que eu não ouvia. Encontrei com o Marinho Reale. Tá fininho, rapaz. Tá meninão. Um abraço, Márcio Fanelli. Obrigado, Minas. Obrigado, Andrade. Adilson Gazotti, rapaz. Uma brigaiada pra ver qual dos dois era mais bonito. Ele com chiclete. Não, chiclete lá na Irlanda. Quando ele vem para o Brasil e mora lá no Morro, com todo respeito, né, o Morro do Pioio, é assim que o pessoal chamava o Jardim Brasil, Castelo, Morro do Pioio. Aí, era uma disputa, o chiclete com Adilson Gazotti, Mr. Ranho. Nossa Senhora! Dava aquela puxada, rapaz, o ranho parecia elástico. Subia no cérebro, descia, caía, mas no chão não pegava. Anderson, trabalhar, menino. É, eu vi o que o genro deu de presente. Tá querendo que dê esse rose, né? O genro tá querendo matar. Para, Adilson. Foge do genro aí, Adilson. Um abraço, menino. Um beijo com todo

Obrigado, viu? Deixa eu ver quem mais tá com a gente aqui rapidinho, rapidinho. João Pavão Empinadinho já foi. Um abraço, João. Vamos lá. Jair Fernandes, Espírito Santo Pinhal, bom dia. Grilo, trabalhar, Grilo. Hã? Ele foi lá no Google, pegou uma foto de eucalipto e mandou pra cá trabalhar, rapaz. Vamos trabalhar, vai. Um abração, Adriano Poli, família. Bom dia, menino. Obrigado pelo carinho, viu? Ao nosso querido.

0: 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Claro que tem, afinal de contas. 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Atenção aí. Neste domingo, 4 de outubro, nós temos um compromisso com a democracia. É domingo de eleição. É o primeiro turno neste domingo e o horário, claro, horário de Brasília, é das 8 da manhã até as 17, até as 5 da tarde. Horário de votação das 8 às 5 da tarde. É, agora, se houver segundo turno, será no dia 25 de outubro, segue o mesmo horário, tá? Sou obrigado a votar? O voto é obrigatório para quem tem de 18 a 70 anos e facultativo para os analfabetos que tem de 16 e 17 anos e maiores de 70 anos. Para votar em qualquer turno das eleições, eleitoras e eleitores devem ter completado 16 anos até domingo. É preciso estar com o título em situação regular. Preciso levar o título para votar? Quais documentos são aceitos? Para votar, basta levar um documento oficial com foto, inclusive os digitais, como a carteira de identidade, RG, carteira de habilitação, certificado de reservista ou passaporte. Título aceito se o aplicativo exibir a foto. Portanto, preste bem atenção, tá? Não se esqueça, confira muito bem antes a sua sessão, a zona eleitoral. Sempre que você adentrar a escola, procure já se informar, ok? Não se esqueça como vai ser a ordem de votação. Atenção! Primeiro, deputado federal, são 4 números. Deputado estadual, 5 números. Na sequência, dois senadores. Primeiro senador, 3 números. Segundo senador, também 3 números. Na sequência, governador, 2 números. E na sequência, para finalizar a votação, presidente, 2 números. Portanto, você vai votar em 6 candidatos. É bom, é ótimo, é maravilhoso levar a sua colinha. Leva, já deixa ali certinho, entrou na urna, confere, digitou com calma, sem pressa, vai lá e confirma, digitou, confirma e pronto. Faça a sua parte. O Brasil precisa do seu voto, o Brasil precisa da nossa liberdade. Portanto, faça as melhores escolhas, tá bom? Um abraço, na sequência vem aí também, vamos atender ao meninão, né? O nosso querido fazendo uma média, hein? Meu Deus do céu, Andradas, Minas. Um abraço a ele. Queridão. Estamos escutando a música aqui, o Márcio Fanelli, você tá achonado, hein? Tá fazendo uma média com a patroa. Vamos ouvir aí, calma lá, deixa eu mandar um abraço. Marciano de Borda da Mata é outro que deve estar na fossa também. Um abraço pro Marciano, é outro que deve estar curtindo uma dor de cotovelo. Ô, nosso querido José Nildo, Josiap Bahia, bom dia, cara, bom dia, um abraço pra você. Também um beijão com carinho sempre a menina Jeanette. Em Águas de Lindóia, um beijo lindo, um beijo pra você, pra família. Obrigado pelo carinho e um maravilhoso dia, tá?
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2: Bom dia, 6 horas.
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0: esquecida.
1: Bom dia, bom dia. A linda menina. Jeanete, Águas de Lindóia, obrigado, meu reino encantado. 6 horas, 6 minutos. 6 horas, 6 minutos. Está no ar nosso encontro com Deus. 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Erga tua cabeça. Sim. Erga a tua cabeça. Viva. Viva. Corra atrás dos seus sonhos. Corra atrás dos seus desejos. Mas não se esqueça. Você tem e deve ser digno das conquistas. Você deve e tem que ser merecedor das conquistas. Muito se diz que o mundo está bagunçado, que é só materialismo, que é só egoísmo. Calma. A mudança já chegou. Muitos ainda continuam cegos. Mas a mudança da luz já chegou. O mundo passou séculos, milhares de anos, na escuridão das trevas. Mas a luz se levantou. A luz está mais forte do que você imagina. Acorde, acorde. Deus não vai perdoar. Deus vai colocar sobre os homens a sua justiça. A sua justiça. Os falsos, os mentirosos, os traidores, os trapaceiros, os que se acham espertos, vão pagar. Vão pagar. Deus é a justiça que chegou ao mundo para mostrar quem realmente manda.
2: O anjo do Senhor anunciou a Maria, e ela concebeu do Espírito Santo. Ave Maria, cheia de graça, o Senhor é convosco. Bendita sois vós entre as mulheres, e bendito é o fruto do vosso ventre, Jesus. Santa Maria, Mãe de Deus, rogai por nós, pecadores, agora e na hora da nossa morte. Amém. Eis aqui a escrava do Senhor. Faça-se em mim segundo a vossa palavra. Ave Maria, cheia de graça, o Senhor é convosco. Bendita sois vós entre as mulheres, e bendito é o fruto do vosso ventre, Jesus. Santa Maria, Mãe de Deus, rogai por nós, pecadores, agora e na hora da nossa morte. Amém. E o Verbo se fez carne e habitou entre nós. Ave Maria, cheia de graça, o Senhor é convosco. Bendita sois vós entre as mulheres, e bendito é o fruto do vosso ventre, Jesus. Santa Maria, Mãe de Deus, rogai por nós, pecadores, agora e na hora da nossa morte. Amém. Rogai por nós, Santa Mãe de Deus, para que sejamos dignos das promessas de Cristo. Oremos. Derramai, ó Deus, a vossa graça em nossos corações, para que, conhecendo pela mensagem do anjo a encarnação do vosso Filho, cheguemos, por sua paixão e cruz, à glória da ressurreição. Por Cristo nosso Senhor. Amém. Glória ao Pai, ao Filho e ao Espírito Santo, como era no princípio, agora e sempre. Amém.

0: Nossa, vamos beber, vamos beber.
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0: Ah, Lucanto, o relógio marcou, vai trabalhar. Cria vergonha, toma jeito.

0: vocês, hein? Tem uns ouvindo, não, agora tem que ver, agora não vai ter jeito, tem que mexer aqui mesmo, porque senão vai dar problema, vai travar demais. Pera aí que nós vamos voltar já. Tem uns ouvintes aí que eu vou te contar, hein? Não sabe qual música quer também. Eu vou dar uma dura aqui, deixa eu ver quem quer. Deixa eu ver. Bom dia, bom dia. O Everton, escolhe aí, meu querido. Ou é a linda, ou é pra não pensar em você. Viu? Esse negócio fica meia dúzia e seis, não tá dando certo. Capricha aí, vamos ver qual copo de veneno vai tomar. Ou é uma ou é outra. Não dá pra tocar as duas ao mesmo tempo, até porque o que aconteceu aí, ó. Eu fui separar a música, travou tudo aqui. O Everton escolhe ou a um ou a dois. É igual a eleição. Não dá pra votar em todo mundo. Você tem que escolher, não tem jeito, né? Então aproveita e escolhe. Veja qual é a paixão que tá mais forte, qual é a fossa que tá mais profunda. E vai tocando tudo aí. Deixa eu ver aqui se voltou, se retornou, se passou. Pera lá, deixa eu dar um ok, né? Eu sabia que ele ia travar. É muita música. Sobre carrega lá, então ele trava, é por isso. Pronto, aí ó.
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0: Agora sim, deixa eu testar de verdade, aí, toca essa, meu rei. Fossa, hein, pelo amor de Deus, rapaz do céu. Eu vou falar uma coisa pra você, viu? O que essa mulherada linda, maravilhosa, tá dando de bicão na bunda nossa, rapaz? Nossa senhora, é só música de fossa. Vairde, essa aí é muito feia, Vairde, pelo amor de Deus. Essa daí é muito feia demais. Um abraço. Não, nós fala mesmo, aqui nós fala. O Bidé é o pior que tem no rádio, é o pior que tem. Pelo amor do céu, Gioconda. Aí vem a... Como é que chamava aquele cantor lá mesmo? Não é o Guinaldo Raiol, o Guinaldo Timóteo. É o Guinaldo Raiol, acho que é, não sei, né? 2 horas falando de

0: Um abraço, Altair Silva. Dá um beijão aí no Brian, lindo, maravilhoso meninão, pra família Altair Silva, o canhão da Banini, Wilson, um abraço, Versão, tudo de bom, menino, Natal Filho, trabalhar, ô Pedro Pires, ô Pedrão, trabalhar, garoto. Um abraço ao Adilson Casotti, Binho Pereira, obrigado. Hamilton Ferreira, um abraço. Romilton Paiva, um abraço, Romiltão. Saúde, menino, se cuida aí. Deixa eu ver aqui, vambora, agora tem que correr. Edson Dorigatti, bom dia, Itapirá. Bom dia, Itapirá. Zicão parmeirense da prefeitura, bom dia. Vamos, Matheus. Não é só tomar suco de cana, não, Matheus. Não é só tomar suco de cana, não. E outra, hein, Matheus, depois daquele suco de cana, hein? Glicose subiu, a insulina explodiu e amor não fez. Ai, situação, ai, que situação. Beijão pra linda Claudete, bairro Ribeirão. Bom dia, linda, bom dia, viu? Tudo de bom pra família aí, lindona. Calma, ó, gente, tem muita música. Não vai dar pra atender todo mundo, não. Tem muita música, é muitos pedidos. Então, nós vamos selecionar aqui. As boas nós toca, as ruins nós deleta, hein? Já tô avisando. Pois não venha falar que o Bidê é chato, hein? Que eu sou chato mesmo. E, aliás, eu sou famoso porque eu sou chato. Ah, lá, de novo? Pelo amor de Deus, não vai travar de novo não, que é muita música. Um abraço aqui, onde eu parei? Parei aqui. Jair Fernandes, Espírito Santo do Pinhal, bom dia. Um abraço ao nosso garoto, Josenildo, Giuseppe Bahia, ô Leonardo Lebê, puta fossa também. Ah, pelo amor... Ih, travou de novo, não é possível um negócio desse. O que que tá acontecendo? Meu Deus do céu, rapaz, é muita música, gente. Quando a música é ruim, o programa trava. Caprichem nos pedidos, por favor, que senão vocês judiam de nós aqui, velho. Pera aí, deixa eu ver o que aconteceu lá de novo, ó. Outra vez, não é possível. Ah, é a música, outra vez, né? Não é possível isso.
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0: É música ruim, o programa é automático, ele trava.
1: 22.
0: Um abraço aí, ô nosso Zé Luiz, da mesa, tá com saudade, hein, Zé Luiz? Ah, fala a verdade, Zé Luiz. Tomar aqueles golão gostoso. E hoje daí vai. Hoje, né? Vai, a Barbie já foi, já mandou embora de casa. Eu tô dormindo na esquina, faz 3 dias na chuva e no sol. O cachorro olha do portão e grita pra mim. Você viu aquela música do Roberto Carlos? Meu cachorro parou em frente ao portão, eu tô igualzinho. Mosquetão, um abraço, lindão, tudo de bom aí pra família, viu? O Marciano, Borda da Mata, trabalhar. Jeanette, Águas de Lindóia, bom dia. Fala, um abraço. O Everton, que fossa, hein, o Everton? Pelo amor de Deus, hein? Vairde, você tá judiando de nós, Vairde? Beijão, linda, beijão pra todo mundo. Bora aí, vambora.

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Meu Deus do céu. Ô, Brás. É, o certo, o correto é Brás. Mas como tá numa fossa danada, aí vai falar Brás. Ô, Brás. Olha, do jeito que estão os pedidos aqui musicais, a sequência, né? Vamos dizer assim, o playlist. O par do Cícero hoje explode. É uns 200, é uns 200 garrafão de caipirinha de veneno. Não é possível, rapaz. Vou só pedir aqui a gentileza a todos que tenham compreensão, porque são inúmeros os pedidos, tá? Então, às vezes a pessoa pede, ô, BDS, você não tocou, vai demorar. Eu tô aqui com uma lista aqui com mais de 12 pedidos musicais, vai demorar. Então, por favor, tenham paciência, tá bom? Tá lotado, graças a Deus, claro. A gente agradece a compreensão e agradece principalmente a participação, tá bom? Vamos lá? O clima e o tempo está no ar. O clima e o tempo está no ar. Lembrando que hoje não para, hoje não tem mais o horário eleitoral, tá bom? Então, das 7 até as 8, vamos embora direto, tá bom? Não tem horário eleitoral hoje, ok? 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Um abraço pra galera lá. 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Vamos para o clima e o tempo? Deixa eu só cumprimentar uma galera aqui, ó. Na sequência, nós vamos atender o garotão Fala, Fala, Fala, Fala, Fala. Um abraço, Fala, Fala, Fala, Fala, Fala, Fala, Fala, Fala, Fala. Um abraço também, um beijo com carinho à menina Claudete, está na sequência, tá? Nós temos o Zelão do Vale Verde para atender. Eu tenho o Everton para atender. Eu tenho aqui também a Vair de Jaguariúna para atender. O Magal pedindo música aqui. Ele com a linda menina Josana. Um beijo ao casal, a saúde aí, família, viu? Beijão aí, um abraço, Magal. Um abraço ao Rogério, meninão em Pedreira. Me

0: Acaba, não sei, pode ser, já travou 3 vezes. Se começar a tocar música muito ruim, o programa trava de vez. Então calma aí. Ô Galassi Motos, trabalhar, viu? Vamos trabalhar um pouquinho, Galassi? Amanhã é sábado, vai jogar no Rio Branco, né? Pra trabalhar tá chovendo, mas pra jogar bola tá bom, né? Vamos trabalhar. O clima, o tempo, dia nublado, dia fechado, com chuva a qualquer hora. Sábado e domingo vai ser a mesma coisa. Vai dar uma subida na temperatura, tá? Agora tá 17, hoje no máximo 21 graus, sábado um pouco mais, domingo um pouco mais, então é isso aí. Até terça-feira vai ser esse chove no molha, chove no molha. As meninas, véias, virgens, indígenas, nunca erram.
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2: Pobre daquele que pensa que neste mundo ser feliz é ter riqueza. Feliz é o Reinaldo, que tem Deus no coração, a família unida e a companheira Tereza.

0: dia. Bom dia, menina Claudete. Bom dia, linda Claudete. Bairro Ribeirão Amparo. Obrigado, obrigado. 6h44 é hora do esporte. 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Então, Renan, manda pra nós aí se vai ter os burgues hoje. 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Ah, tem aniversariante, tá aqui. De novo. Parabéns, Gilberto Piazza Filho. O vice-prefeito do município de Amparo está hoje completando mais um ano de vida. Parabéns, saúde! É bom pagar um churras pra nós ou então pelo menos mandar um bolo de abacaxi. Nem que seja um bolo de abacaxi. Parabéns, Gilberto. Saúde, felicidade, que Deus ilumine a vida, hein? 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Os rapazes são ingênuos e as meninas são lindas, mas fofoqueiras. 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Nosso destaque do esporte, o primeiro traz dois jogos, aliás, um jogo hoje, São Paulo e Santos, no Morumbi hoje. Campeonato Brasileiro, 21ª rodada, jogo que estava atrasado. Hoje tem São Paulo e Santos, 20h no Morumbis. E amanhã, na Arena MRV, tem Atlético Mineiro e Red Bull Bragantino para acertar a 21ª rodada, ok? São jogos que estavam atrasados. Na sequência, tem o menino Zelão e tem o garoto Everton.
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0: ontem, tá? Então, atenção aí, vai ter a sequência normal também na sintonia. 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Meninão, garotão, um abraço a ele, né? O nosso querido Magal, o Magal é o frentista do amor. O Magal é, como podemos dizer assim, a mangueira aditivada da paixão. Um abraço, Magal. E pra linda Josana Gonçalves, com todo carinho e respeito, um bom dia ao casal.
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0: Linda menina Vairde em Jaguariúna, disparada.
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0: O galo cantou, o relógio marcou. Trabalhar, vamos trabalhar. 77 77, acorda. 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

0: Roberto Fiaça, filho. Parabéns, saúde, felicidade. Tira os escorpiões do bolso. Estão tudo sufocado e paga um bolo de abacaxi pra nós, rapaz. Cadê o bolo de abacaxi, rapaz? Um abraço, vamos agradecendo a cada um, lembrando que sexta-feira é o Dia Internacional da Fossa. Ontem, o oficial de justiça me procurou, documentos em mão, dizendo que a Barbie confirmou a separação. O que eu faço, Braz? Ajuda eu aí, Magal! Hã? Os meninos que entendem de uma dor de corno, ajuda nós aí! Ajuda nós aí! Um abraço, Teber Miro! Ô, Teber Miro, hein? Quando a caminhonete virava a esquina, meu Deus do céu, a mulherada e a loucura. Deixa eu agradecer aqui, viu, São Amaro, um abraço, Natal Filho, obrigado, Pedro Pires, Painá, Cícero, Bidé, hoje tem caipirinha de veneno, deixa duas pra nós. Deixa duas caipirinhas de veneno pra nós. Um abraço, Cicerão. Marcos Virgini, bom dia, garoto. Nete Camargo, um lindo dia. Altair Moreira, bom dia. Solange. Solange Zanine, bom dia. Elaine, Eliana, Vera Sibinel, bom dia. Alexandre Oliveira, bom dia, garoto, bom dia. Um abraço ao Milton Ferreira, Valmir Casotti. Obrigado. Beijão pra Olga. Ah, também pra Daiane, pra Dona Hilda, pra todas as meninas da cozinha lá. Bom dia, bom dia. Adilson Casotti. Azote, o mais bonito, o campeão do ranho. Um abraço, garoto. Altair Silva, obrigado. Romildo, um pai, vamos abraçar. Valmir Formiga. Trabalhar, Jair da Alarme, trabalhar. Ô, seu Valdemar, ô, Valdemar da Malha, rapaz. Um abraço, seu Valdemar. É o rei do... É o que ele gosta. Ele gosta de ficar segurando o pitoco na mão. Ele olha, ai, o Bidulim caiu. Ele fala, o Bidulim caiu. Um abraço, seu Valdemar. Matheus, só no suco de cana, hein, Matheus? Ah, falou, Bidel, o homem gosta com limão. Ele falou assim, Bidel, o homem gosta de suco de laranja com limão. Ai, meu Deus, é pra não engordar. Aliás, tá com a pancinha também, que Deus me livre. Um abraço, Edson Dorigate, um abração aí, menino. Regina Teixeira Galo, bom dia, eu te amo, Rê. Daqui a pouco ela tá xingando eu de novo. Um abraço, um beijão, vamos lá. Deixa eu ver, Lu Oliveira, Jardim Brasil, bom dia, lindo, obrigado. Deixa eu ver quem mais aqui, bom dia. Ô, Vicentini Pinturas, vou falar com você, hein? Pintor é tudo bonito, gente. Pintor é tudo bonito também, né? Quando nasce, a mamãe desenha uma aquarela. Um beijo, um abraço, quem tá precisando, atenção aí. Vicentini Pinturas está contratando brochas. Atenção aí, você que é do ramo de pinturas, atenção, Vicentini está contratando brocha que funciona, viu? Não vem com aquelas brochas caídas que não serve pra nada. Valmir Formiga, não, Valmir Bonifácio, Varginha, bom dia, bom dia. Galás, no Rio Branco joga bola, mas trabalhar nada, hein? Um abraço, ô Rogério. Parabéns pela escolha, Rogério. Parabéns, viu? Tá votando certinho. Tá certinho, parabéns. Boa escolha aí. Vai escutar lá na catoca, na catica, na cataca, nunca mais também. Chega, Deus me livre. Deixa eu ver quem mais. Fechou? Fechou. Hora de música aí. Ai, gente. Eu tô dando risada, mas tô com o coração esburgalhado. Eu tô sorrindo só com os lábios. Mas o meu coração está totalmente amacetado. Ontem o oficial de justiça gritava: André Geraldo Zuc, não mora aqui. André Geraldo Zuc, RH, PPP, CPJ, não mora aqui. Separação, precisa assinar a separação. Barbie, por que você fez isso, Barbie?
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0: recordação, hein? Regina Teixeira Galo, bom dia, linda, bom dia. Tunico e Tiroco, tem informação? Tem destaque esportivo? Claro que tem. São 7:18, 7:18. 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Um abraço, obrigado mais uma vez. 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Daiane, um beijão pra você, obrigado pelo carinho, viu? Um abraço à família aí. Nosso destaque do esporte, atenção aí, rapidinho aqui. Campeonato Municipal Varziano Amparo 2026, reta final. Atenção aí, reta final neste domingo, sim, dia 4, 2 jogos e acontecem no campo do Rio Branco. Às 8:30, atenção, 8:30, o primeiro jogo é, deixa eu ver aqui, Mocidade e Panela, às 8:30, às 10 da manhã tem Modelo e Esquadrilha, é o grupo A, é o grupo B. Mocidade é o líder com 6 pontos. O Modelo é o segundo com 3 pontos. Panela é o terceiro com 3 pontos. Esquadrilha não pontuou. Portanto, o grupo B vai ter a sua definição neste domingo. Lembrando que o grupo A já está definido. Leicester em primeiro com 7 pontos. Tráfego Pago em segundo. Quem sair em primeiro do grupo B, pode ser Mocidade, pode ser Modelo, tá? Vai enfrentar o Tráfego Pago. E quem sair em segundo, enfrenta o Leicester. 2 jogos decisivos neste domingo. Estádio Arlindo Jacques Borges, Campo do Rio Branco, para todo mundo curtir.
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0: gostoso. Manhã de sexta-feira. Manhã de sexta-feira, 2 de outubro. E bater um papo com o prefeito Carlos Alberto. É bom demais. Bom dia, prefeito.
1: Bom dia, meu amigo Bider. Bom dia a todos que estão na audiência da Rádio Nova Difusora de Amparo. Quem está falando é Carlos Alberto, prefeito da Estância de Amparo, nesta manhã, essa manhã de sexta-feira, né? Tá bem, como diz o caipira, tá tudo nuviado.
0: Calma.
1: Ou melhor, tá nublado, é mais fácil, né?
0: Sim, sim.
1: Mas tá jóia, é assim que é, assim que é bom. Só tomara, espero que não venha chuva forte nem vento, né? Se bem que tem aí uma expectativa de chuvinha um pouco mais pesada em algumas regiões aqui do sul de Minas, do leste paulista. Espero que seja tudo dentro dos conformes. Mas, meu amigo Bidé, olha só.
0: Vamos lá.
1: É muito importante até falar, pegando um gancho dessa questão da chuva, que quando chove muito, por exemplo, chove bastante, aumenta a turbidez do rio Camaducaia, aumenta a quantidade de barro na água. E aí, quando faz a captação da água, ou sai, leva aquela água bem suja para tratamento, o tratamento da água reduz a capacidade porque demora mais a água para decantar. Hoje, por exemplo, Bidé, a gente trata 150 litros de água por segundo. Não é suficiente, a gente precisa, tem uma demanda de 180, quase 200 litros por segundo. Por quê? Porque os últimos investimentos feitos no tratamento de água, na ETA 2, que é a estação de tratamento de água número 2, foi feito em 1972 pelo saudoso prefeito João Sintra. Ele fez um tratamento de água para durar 50 anos. Só que passou 50 anos e nunca ninguém investiu nisso. Então hoje a gente tem uma oferta de água menor do que a gente precisa na cidade. E quando chove muito forte, suja muito o rio, esse tratamento cai de 150 para 100 litros por segundo, porque demora mais para decantar a sujeira, né? E aí falta água na cidade de Amparo, em alguns pontos da cidade. E é isso, exatamente nesse ponto que a gente trabalha bastante desde quando eu assumi a prefeitura de Amparo. A troca de tubulação de amianto, nós temos uma tubulação ainda de amianto na cidade, já era para ter sido trocada há mais de 20 anos, até porque faz mal à saúde a tubulação de amianto, solta lá um pigmento, né? Temos que fazer novos reservatórios. Então, tudo isso são obras debaixo da terra, que ninguém vê. E obras que não dá voto, Bidé.
0: Sim,
1: não dá voto.
0: Com certeza.
1: Muito pelo contrário, dá xingo. Porque você tem que interditar a rua, você tem que mexer no trânsito, né? E as pessoas ficam bravas porque muda o caminho dela, tem que dar volta no quarteirão. Enfim, obra sempre gera transtorno. E obra debaixo da terra, pior ainda, porque não dá voto nenhum. Mas eu não estou preocupado com isso, eu estou preocupado com a próxima geração. E é por isso que nós fizemos um projeto, né? O SAI, Prefeitura, e nós conseguimos esse recurso junto ao deputado federal Baleia Rossi. Então, foi o deputado Baleia Rossi que conseguiu aí 40 milhões de reais para que a gente possa garantir água para os próximos 40, 50 anos para a nossa população de Amparo. Graças a Deus.
0: Graças a Deus.
1: Uma obra extremamente importante. Agora, era muito mais fácil, né, e chama muito mais atenção se eu investisse esses 40 milhões em obras onde as pessoas pudessem ver, né, em asfalto, em pintura, né, plantar florzinha, aí todo mundo ia ver, né, olha só que tá, como que tá, mas não, são obras que são necessárias. E por que que ninguém fez? Porque não é fácil. Se fosse fácil, alguém já teria feito, mas são obras extremamente importantes. Então eu quero pedir, inclusive, a paciência da população de Amparo, para você que é da região, que passa por Amparo, eventualmente uma avenida, uma rua esteja interditada, muita atenção, porque tem homens trabalhando lá. Isso tudo é necessário. O transtorno, ele é temporário, mas o benefício, ele é para sempre. Estamos tratando da água de Amparo, vamos melhorar a qualidade da água de Amparo. Isso sem falar as obras de tratamento de esgoto. São 145 milhões de reais no tratamento de esgoto. Estamos fazendo 48 quilômetros de rede coletora de esgoto. Vamos tratar do esgoto da cidade inteira, de Três Pontes a toda a cidade, até Arcadas, vamos tratar tudo. São mais de 200 litros de esgoto por segundo jogado no rio Camaducaia sem tratamento, que agora vai ser tratado 100%. Ou seja, rio Camaducaia, vida nova, meio ambiente agradece, até quem não nasceu ainda vai ser beneficiado com essa obra.

0: obra, ou melhor, principalmente, né, quem não nasceu ainda, as futuras gerações. É obras extremamente necessárias. Meu amigo, muito obrigado pela oportunidade de falar nessa manhã da Rádio Nova Difusora, essa audiência incrível que você tem de manhã, né? E você que fala muito pouco, né? Quase você não fala, né? Não é só o seu apelido, é a Maritaca da manhã, não é isso?
1: Da madrugada.
0: Um abraço, meu amigo Bidé, felicidade para você. Tamo
1: obrigado,
0: junto,
1: prefeito, obrigado, muito obrigado mais uma vez, tá aí, é sempre importante esclarecer a verdade, tá, gente? Muitas vezes as pessoas soltam boatos, as pessoas são mal intencionadas, as pessoas têm inveja. Eu vou falar com liberdade, porque eu estou falando no hoje, eu estou falando no presente, tá? Muitos podem estar ouvindo agora e dizer aí, ou pensar, tá falando isso porque tá puxando o saco. Eu vou falar com liberdade aqui, vou falar mesmo. Ah, não. O que eu tenho na minha vida nesse momento é um compromisso com a nossa querida e atual administração, do qual nosso prefeito Carlos Alberto Martins é quem comanda, é quem coordena tudo. Eu tenho este compromisso, mas tenho muito mais do que um compromisso com a administração, um compromisso com o cidadão de Amparo, com quem mora nessa cidade, com quem vive nessa cidade. Nem tudo vamos conseguir realizar. Mas tudo aquilo que for feito será feito com dignidade para você, porque é por você que trabalhamos. E minha mãe sempre falava: eu estou falando para você a verdade aqui, podem me cobrar daqui a 200 anos se a gente se encontrar. Podem me cobrar. Minha mãe sempre falava e eu sempre acreditei nisso. Você pode não gostar de uma pessoa, você pode até não admirar aquela pessoa, mas você jamais deve faltar com respeito às pessoas. Por mais que nós tenhamos divergências ou diferenças, e também devemos reconhecer quando existe gratidão, quando as pessoas te estendem a mão, porque no momento em que você está lá embaixo, caído, são poucas as mãos, talvez uma mão é quem vai te segurar e puxar para cima, te trazer de volta para a dignidade. Mas quando você está no topo da montanha, tem milhares querendo te jogar no abismo. Portanto, Amparo, chegou a hora da gratidão, a hora do reconhecimento de trabalho sério e de parceiros verdadeiros para o nosso desenvolvimento.
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0: 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Vamos aqui também agradecendo, pera lá, obrigado Regina Bortolotti, um beijão também pra menina Zumira Torres e família, obrigado pelo carinho. Maria José, bom dia, obrigado, um abração aí. Ô Braz, quem mandou você mandar o nome inteiro aí? Ô Braz, só a justiça tem o meu nome certo aí, pode parar, Braz. E aqui o Goiano, Peixão Goiano, Peixão, Santão, Santão, ninguém segura o Peixão hoje, hein? Bora que bora, gente!
1: Deixou!

0: gratidão por vocês.
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0: Olha a hora.
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0: Olha a hora.
1: 2237.
0: O galo cantou, o relógio marcou. Trabalhar. Acorda, preguiçoso. Levanta. Não, não. Chora não, chora não, chora não. Ah, opa, 2 de outubro.
2: Feliz aniversário.
0: Parabéns. Saúde, felicidade. Ô, Gilberto Piaça Filho, vai tirar ou não vai esse escorpião do bolso? Vai tirar ou não vai? Vou falar com você. O escorpião do Gilberto Piaça no bolso já até se enforcou. Já até sempre de tão miserável que é o homem. Nunca vi coisa igual, rapaz. Deus me livre. Ah, depois a terra come. Vão gastar o dinheiro, homem. Um abraço. Aqui mais uma vez agradecendo a todos. Muito, muito, muito obrigado mesmo. Que Deus dê a cada família saúde. Que Deus dê a cada lar prosperidade. Que Deus te ilumine, principalmente neste domingo. Dia 4 de outubro de 2026. Faça o seu papel de cidadão, de honesto, de trabalhador, de quem quer mais segurança para a tua família, de quem quer mais dignidade na sua vida, de quem deseja um país melhor, de quem quer realmente que as coisas aconteçam como tem que ser. Com respeito à família, com respeito às escolhas religiosas, com respeito às escolhas pessoais. Afinal de contas, somos únicos em um mundo de muitos mundos. O respeito deve existir, mas devemos de ter, na hora de você confirmar o teu voto, confirme na dignidade, confirme no trabalho, confirme na honestidade, confirme na segurança, confirme em quem você quer para que o teu filho tenha um futuro melhor. Porque nós já estamos dando linha na pipa, nós. Mas essas crianças precisam de um país melhor. Nossos filhos e os nossos netos, serão eles quem vão aproveitar ou serão castigados de nossas escolhas. Então escolha a verdade, o trabalho, a honestidade e a dignidade.

agradecer e finalizar. Amortecedores Alemão, Mogi Mirim, bom dia, viu? Um abraço também ao casal Lucas e a menina Bárbara, em Brumado, Bahia. E deixou a alegria do rádio, fica por aqui. Mais uma vez agradecendo a cada um de vocês. Se Deus permitir e a direção deixar, segunda-feira nos encontramos novamente em 88,1 FM. Domingo é as eleições. Deputado federal, deputado estadual, senador, governador e presidente. Faça suas escolhas, mas faça sempre com a consciência de quem quer e deseja o melhor para o Brasil e para nossas vidas. Um abraço, Padre Marcelo Rossi, vem na sequência.

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1: Vamos aprender uma música para amar Jesus?
2: Vai!

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1: Ei, você que está sofrendo. Sim, você que perdeu alguém. Você que está na solidão. Você que está na depressão. Preste atenção. Sua presença é real. Entregue sua vida, problemas. Fale com Deus.

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1: Vamos fazer dessa música a nossa oração, o nosso

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1: Opa! Bom dia, bom dia! Sexta-feira nublada, sexta-feira chuvosa, tá chuviscando em toda a região!
2: Bom dia!
1: Bom dia, Pitu já está por aqui ao vivo e a cores nos estúdios da nova Difusora Rádio do Coração. Obrigado pelo carinho, obrigado pela audiência. Uma ótima sexta-feira hoje, dia 3. Que 3 tá maluco, rapaz? Dia 2. 2 de outubro de 2026, estamos por aqui. Bom dia pra você que tá aí do outro lado do rádio, rapaziada do comércio, restaurante, lanchonete. Meus amigos, a cambada de pé de cana, seus botequeiros! Bom dia!
3: Eu não tomo pinga.
1: Quem não toma pinga o quê?
3: Você é
1: não tomo o quê? Mas toma é muita pinga ainda. Muito bom dia pra você que tá viajando, tá trabalhando, você vendedor, você vendedora, você que tá aí nos, em casa agora tomando um cafezinho, comendo bolo, aquele pão macio. Eita, coisa boa demais! Bom dia, aplicativo, bom dia, taxista, bom dia, os meninos da construção, rapaziada aí, os jardineiros. Bom dia a você que tá nas oficinas mecânicas, meus amigos mecânicos, seja ele qual for o ramo. Bom dia o pessoal da tapeçaria, bom dia rapaziada aí da marcenaria, também tá lá, só aqui ligadinho comigo. Olha, bom dia pra todo mundo, que sua sexta-feira seja maravilhosa, gostosa, deliciosa e vai ser com certeza. Eu sou o Pitu, estou por aqui ao vivo e a cores e vou com você até o meio-dia. Gente, hoje eu abri a programação lá no Raiz Sertanejo, na Rádio Cidade das Águas, xingando o Marcos Viana, mas até, eu xinguei até o a geração 15 da família dele. Eu tomei cloro hoje de manhã aqui na emissora, rapaz. Eu achei que era água, tinha cloro dentro. Quase morri de manhã, 4 horas da manhã, rapaz. E eu achei que era um remédio de ácido úrico do Marcão, mas xinguei ele, tadinho. E não era, viu? Era a água da Dona Lúcia fazer exercício com cloro dentro. Ô, Dona Lúcia Campos, quer matar o Pitu, é? Eu que sou acostumado a tomar café Toninho todo dia de manhã aqui na emissora, eu tomei foi uma golada de água com cloro, rapaz. Bom, também se... Se eu tivesse verme, já foi embora. Matou tudo, né? Gente, sobrou pro Marcão, tadinho. Xinguei tanto o Marcos. Marcão, desculpa, meu amigo Marcos Viana. Não foi sua culpa, foi a Dona Lúcia. A Dona Lúcia, eu não posso xingar, ela é diretora, né? Vambora! Deixa eu começar a programação aqui. Eu já comecei a programação com um fofoca, hein? Meu Deus do céu. O que que eu vou entrar? O que que eu vou tocar aqui, hein? Ah, eu vou tocar o Rio Negro e Solimões aqui, ó. Vamos de pororoca? Mas tá meio esquisito meu estômago, viu, Dona Lúcia? Tá meio queimando lá dentro. Cadê a música, Pitu? Ah, pororoca!
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0: a programação. Olha, abrimos gostoso com música boa, hein? René Glissori no Mois, ô Pororoca! E ó, Alan Eladinho, essa música bonita aí, amiga. São 9 horas e 16 minutos. Você pode ligar pra cá, 19-3807-2237-3807. Isso mesmo, alemão, 2237, viu? É o nosso WhatsApp aqui. Pode mandar um abraço, pode mandar música, pode fazer o que você quiser. O alemão tá lá consertando o amortecedor e ouvindo a gente aqui. Vou repetir: 3807-2237. Quem mais tá ligado aqui comigo? Jair, Espírito Santo do Piau. Ô, bom dia, Pitu! Que o Espírito Santo de Deus te abençoe, seja teu guia e teu orientador, que leve pra você saúde, paz, amor, faça seu lar uma bênção. Amém! Pra nós todos, meu irmão, pra nós todos! Violinha boa, deixa eu ver quem mais tá por aqui comigo, rapaziada, manda um oi, manda um bom dia.
1: Ô Pitu, bom dia Pitu.
0: Bom dia.
1: É o Tonhão de Hortolândia.
0: Ô Tonhão, Hortolândia.
1: Hoje eu vou até torcer pro Santos.
0: É hoje, Santos e São Paulo.
1: Meteu fé nos Bambi, se Deus quiser.
0: É hoje.
1: Ô Pitu, toca pra nós aí, Jane Eurandi. Não se vá.
0: Será que
1: valeu,
0: eu tenho que
1: tu
0: aqui?
1: Oferece pra todo mundo daí de Itapira e pra turma de Hortolândia.
0: Opa!
1: Pra todos radialistas aí, se Deus quiser.
0: Bom dia,
1: um abraço,
0: Tonhão!
1: Tu.
0: Bom dia, Tonhão! Ele que tá ligadinho em Hortolândia. Bom dia, bom dia com alegria, Pitu. Estou rindo até doer a barriga. É que você tomou cloro. É verdade, viu? Toca aí uma música do Leandro e Leonardo. Talismã. Ótima sexta-feira. Verdade, viu, minha lindeza? Verdade, viu, Josana Simões do Paraná? Gente, deixa eu explicar. Acabou a água do galão. A gente tem aqui o bebedouro, né? Acabou a água do bebedouro. Falei, não vou mexer. Não vou trocar agora, né? Não tinha achado o galão. Falei, quer saber da coisa? Vou tomar um. Tinha um golinho, um restinho. E eu falei, Eu vou terminar de encher minha garrafa com essa garrafinha que tá aqui, né? Sem gelo. E joguei. A hora que eu fui ver, não, quer dizer, eu não vi, né? Não vi. A hora que eu tomei, eu dei-lhe uma golada e ela e tinha dentro cloro. Rapaz do céu. Acho que eu fiquei uns 20 minutos lá tossindo, engasgando. Meu Deus do céu. Terrível, terrível. Quem manda esse xereto, né? Fazer o quê? Paciência. Isso era 4 horas da manhã, hein, gente? 4 da matina. Obrigado pelo carinho, obrigado pela audiência. Quem mais tá ligado aqui comigo também? Se fosse o pessoal lá do Boteco do Cícero, não ia fazer nem cosquinha, né? Porque já são tudo cozido, igual a mãe e eu, né?
2: Você já viu, né? Bom dia, Pitu. Ah, não vou falar, você não vai acreditar mesmo, mas...
0: O quê?
2: Tô de folga.
0: De novo?
2: Peguei uma folguinha hoje.
0: Ô, rapaz, preguiçoso.
2: Tem também de chuva assim.
0: Ah.
2: Tem que botar outro no bar, porque os outros pé de cana bebe muito. Então, aí vou ter que trabalhar muito.
0: Ô, Cícero, você não ia falar nada, mas você também é bem vagabundão, hein? Você trabalha uma vez por mês só?
2: Aí, quando eu tô só e não bebe muita pinga, aí eu fico lá. Beleza? Toca uma música pra nós aí, de Verdes Campos. Oferecei pra todos os ouvintes, bando do pé inchado.
0: Muito bom dia, deixa eu ver quem tá falando aqui comigo. Bom dia, bom dia. É o Pitu. 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Esse friozinho, o que que é bom? Feijoada! 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Ô, Leandro e Leonardo, Talismã.
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0: São 9 horas, deixa eu baixar aqui que tá, 9 horas e 29 minutos. Aí você curtiu música bonita, Tião Carreiro e Pardinho. Música bonita, hein? Essa música aqui, Na Paz de Deus. E o Leandro Leonardo cantando pra nós, música bacana demais. Essa música maravilhosa aí, né? Talismã. Gente, antes de sair pro intervalinho, deixa eu falar aqui, deixa eu falar do quê? Ah, eu vou falar de coisa boa. 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

0: 9h32, bom dia.
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0: Faz favor, hein? Vamos trabalhar, Caê. Vamos ligar pra cá, vamos participar. 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Hã? É, ué, aquela marmita gostosa. Hã? Isso, ó. Ah, engraçadinho. Mas que risada relaxada é essa, hein? Escuta aí, ó. Meu Deus do céu, deixa eu ouvir. Pelo amor de Deus. Vambora, tocar música.
1: Eu tô contigo e não abro.
0: O que que foi?
1: Eu tô contigo e não abro.
0: 38072237. Olha, quem lembra dessa música aqui? Agora, olha, vou matar a saudade. Presta atenção, quem vai cantar? Chitãozinho Chororó. Ó, ó. Ah, essa é aquelas músicas que a gente viaja no tempo. Coisa linda. Oh, adeus, solidão. 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

0: pra viajar, fala a verdade, hein? A distância milionária e José Rico, Chitãozinho e Chororó. Eu não sei o que aconteceu com essa música, não sei se tocou inteiro ou não. Ela deu um tweet, ela foi pra lá, foi pra cá, mas deu pra curtir, né? Chitãozinho e Chororó, música bacana demais que você curtiu aí. Olha, gente, são 9h42 da manhã, 9h42, sexta-feira, 2 de outubro. Uma sexta-feira nublada, chuviscando, chove, para e chove, e assim vai o dia todo, hein? 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Alô, Marcão! 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
1: Que absurdo, é claro que o senhor tá brincando, né?
0: Não tô brincando, não. Agora o Adalberto Mudança vai lá e leva tudo e pronto, acabou, com um precinho bem camarada, tá? Isso. Olha, sexta-feira, colega. Mas você tá animado, hein, colega?

0: Ah, eu gosto dessa alegria, eu gosto. Bom dia, Pitu, é a Cíntia do Bar da Vila Nova. Uma música aí oferece pro pessoal aqui, pro grupo, Bodega dos Amigos. Bodega dos Amigos. É Cíntia, Gerson, Matheus, Cauã. Cauã e quarta cadeira, que história é essa aí? Um abraço pra rapaziada Lobar da Cíntia. Quem mais aqui? O Marcelo de Silmara, o rapazinho feio.
1: Bom dia, meu grande amigo Pitu.
0: Para de fazer figurinha com as minhas fotos aí, ô oreiudo.
1: Ô Pitu, é. Você que é funcionário da loja lá que você contratou aí, Pitu? Já levou até carteira de trabalho lá? Diz que começa hoje, seu funcionário aí, Pitu. Essa camiseta sua, ela tem a... Nossa, Pitu.
0: Você é tonto, hein?
1: Pitu, boa piada pra nós aí, caboclo. Um abraço pra você, Pitu. Pô, uma piada boa aí. Tchau, obrigado. Você... Nossa, que funcionário, né, Pitu? Aí, parecido com você, esse funcionário aí.
0: Você tem o que fazer, um
1: abraço,
0: Marcelo.
1: Pitu. É. Tchau, obrigado.
0: Ô, Marcelo.
1: Nova funcionária da loja.
0: Você não tem...
1: louco, meu.
0: Você não tem o que fazer? 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Deixa eu ver quem tá por aqui comigo.
2: Bora, meu amigo Pitu, olha do...
0: Ah, Benício! Benício, amanhã é dia de tomar aquela verdinha, hein?
2: Pitu, eu tô ligado conectado, cara, de manhãzinha cedo e agora novamente, Pitu. Tô aqui molhando, Pitu, as mudas de banana da terra.
0: Como mas... assim molhando? Aqui tá uma chuva danada e você tá aí molhando muda de banana?
2: Olhando no bico do chuveiro, Pitu. O sol aqui tá quente, meu, senão nós não colhe nada, cara.
0: É...
2: Previsão de chuva, nada, Pitu. Então vamos aproveitar aí, nós vamos entregar na mão do papai só pra resolver e mandar ela pra nossa amiga Licinha. Licinha que tava no forró antes de ontem.
0: Alô, Licinha! Dançou forró até 6 horas da manhã. Ei, Licinha!
2: Tá, Licinha pra escutar o programa de Kiabi Souza e não encontrei Licinha. Fui pra Tamaraty, na Bahia. Montado em foguetinho.
0: Foguetinho.
2: Uma moto que eu tenho chamado de foguetinho, não encontrei Licinha. Meu Deus do céu! Volta pra casa, Licinha, Licinha.
0: Volta, tá, Licinha.
2: Tchau, obrigado, Pitu. Manda alô pra Licinha, justo da Mistel.
0: Alô, Licinha, volta pra casa, Licinha. Volta, Licinha. Tá feia a coisa aí fora, hein?
3: Bom dia, meu grande amigo, senhor Pitu.
0: Bom dia, seu João.
3: Que seja mais uma sexta-feira abençoada por minha Nossa Senhora de Aparecida para o senhor, para toda a família do senhor. E que o senhor e toda a família tenha um final de semana abençoado por Deus e com bastante saúde e bastante paz. Seu Pitu, aqui quem está falando é o Joel Taxista, que estamos aqui ligado na 101, na 88.1, a Rádio do Coração, quase que eu falo a outra.
0: Pode falar, não tem problema
3: essas
0: não.
3: Essas programações lindas que o senhor transmite para nós. Essas músicas mais antigas, né? E eu gostaria de desejar para o senhor um belo final de semana, tá? E para toda a família também. Muito obrigado e daqui a pouco nós ligamos outra vez. Eu acabei de chegar agora como passageiro, né? E ele mandou um abraço para o senhor também, tá?
0: Valeu, seu Joel. Pitu! Ah, tá. Deixa aqui. Vamos lá. Ô, Cíntia! A Cíntia tá mandando um abraço para todo o pessoal lá do grupo, o grupo do Bodega, lá do bar da Cíntia. Cidinha e Gerson. Tá lá. Cidinha e Gerson. Matheus e Cauã é o nome da dupla. Eu estive sábado passado assistindo essa dupla aí em Jaguariúna. Matheus e Cauã cantando lá, né? Primeiro foi Luan Santana, depois foi o Gustavo Mioto, depois foi Matheus e Cauã. Ô, Cíntia, aqui é a Nova Difusora, a Rádio do Coração. Aqui é só moda sertaneja raiz, tá bom? O Matheus e Cauã é mais pra música universitária. Eu não tenho aqui no momento, tá bom, meu anjo? Mas eu vou tocar uma que é a cara do seu bar, o bar da Cíntia na Vila Nova. Tá aqui, ó. Vai pra toda essa galera aí, principalmente pro grilo que não sai daí. Comendo ovo, linguiça, salsicha e cerveja. Peraí, cadê aqui? Eu não, quero aquela lá. Os 10 mandamentos do pingão, eu quero aquela. Isso, essa aqui, ó. Essa.

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2: 10:01, bom dia.

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0: Oh, coisa gostosa, Rádio do Coração. Obrigado, gente, pelo carinho, obrigado pela audiência. Manda aqui oi, manda bom dia, participa aqui com o Pitu. 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Alô, Estelinha! Quero mandar um super beijo pra mamãe da Estelinha, que eu sei que ela tá sempre ouvindo a programação aqui. Obrigado, viu? 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Bom dia, seu Roberto. Seu Roberto tá no São Dimas, ouvindo a gente com a esposa. Obrigado, seu Roberto. E ó, não esqueça, hein? Finalzinho do programa, nós temos aqui uma marmita de presentão pra você. Quem mais tá ligado aqui comigo também? Ô, vai trabalhar, Marcelo. Para de encher o saco.
1: Ô, cadê a piada? Quero ver a piada. Aonde? Quero ouvir, hein? Ô, oh, Adriano da Calha mandou um abraço pra você também. O outro Adriano também, os dois Adriano. Então, um tá é bom. O Adriano da Calha. Um abraço, Pitu!
0: Um abraço, rapaziada. Tudo de bom pra vocês aí, tá bom? Deixa eu ver quem mais tá por aqui comigo também.
2: Bom dia, Pitu.
0: Ô, Carlão! Tá
2: bom? E aí, manda a modona pra nós. Tô na escuta aqui.
0: Ô, Carlão, grande abraço pra você, viu? É, hoje à noite tem, hein? Se eu não me engano, é 8 horas. 8 horas, Santos e São Paulo, um jogo atrasado aí do Campeonato Brasileiro. Hoje joga às 8 horas, Santos e São Paulo. Dale, Santos, vamos pra cima do São Paulinos.
3: Bom dia, Pitu, meu amigo, tudo bem? É hoje, hein?
0: É hoje!
3: É hoje que a seleção vai jogar, hein, Pitu? Ó, não é querer falar não, tô achando que vai ser uns 4-0 pra nós, Pitu.
0: O quê?
3: Grande abraço, meu amigo, tudo de bom, ótima sexta-feira.
0: Olha, Goiano, eu sou santista, eu adoro, eu queria ser pessimista igual você, viu? Mas 1-0 pra mim já tá bom demais. Isso, 1-0, eu já tô contente, viu, Goiano? Se for 4-0, então, ninguém segura o Pitu segunda-feira, hein? Ninguém segura eu, hein? Sorte da galera que eu não trabalho em sábado, viu? Isso, hoje, o Marcelo de Silmara que ouviu uma piada. Ô, Marcelo, escuta isso daqui, ó. Ó.
4: Lá na minha terra, uma vez, tinha um sujeito lá que nunca tinha visto um espelho.
0: É o Marcelo, Marcelo de Silmar. Além de ser feio, ele nunca viu o espelho na vida dele.
4: Na vida dele. Primeira vez que ele viu um espelho,
0: sim.
4: Ele pegou o espelho, beijou, abraçou E ele era muito parecido com o pai dele.
0: E aí?
4: Ele pensou que era o retrato do pai dele. Ele abraçava o espelho. O retrato do meu pai. Ai, o retrato do meu pai.
0: Era feio igual o pai dele.
4: Levou o espelho pra casa, guardou no fundo do baú.
0: E aí?
4: Toda manhã dele sair pra roça, ele pegava o espelho, abraçava o retrato do meu pai. E ia embora. A mulher dele começou a ver aquilo, começou a ficar desconfiada.
0: Sério?
4: Ela falou, eu acho que esse camarada anda beijando o retrato de alguma mulher.
0: Pegou ele no flagra ou não?
4: Ela também não conhecia espelho. Aí ele saiu pra roça, ela foi mexer lá, achou o espelho, olhou. Eu bem que ia andar desconfiada, que ele andava atrás dessa sirigaita.
0: Espera aí, mas não é ela na foto? Como assim, sirigaita? E aí, quem que ela chamou mais?
4: Foi chamar a mãe dela, que não conhecia espelho também. A véia olhou no espelho e falou, minha filha, ele tem coragem de andar atrás desse canhão?
0: Espera aí, a filha é sirigaita e a sogra é um canhão? mas que exagero também, não? Vambora tocar música, Pitu, vai.

0: chavequinho meia boca, esse caboclo aí, não. Que chavequinho meia boca dele, não, hã? Não encoste na parede, que a parede solta pó. 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
1: Credo em cruz. Credo em cruz.
0: Tá aí, César e Paulinho, vai de roda. Christian Ralf, Olhos de Luar, foi pra Maria, o pessoal lá da Fazenda, Fazenda Nova Sintra, né? E o Gilberto Gilmar, oh, palavras de amor. 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E a fofoca que tá rolando ali no distrito de Arcada? 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Olha que isso, olha aquilo. É a fofoca que a gente quer ouvir. Coisa boa. É ou não é, Cristiano?
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0: Isso, Cristiano. 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Bom, hein? 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Cacá tá com tudo, hein, Cacá? Tá parecendo uma prisioneira. Vou prender você na minha... Deixa pra lá, vai trabalhar, Cacá. Bom dia, Cacá, a bruxa de 71. Tá lá ao vivo na Rádio Cidade das Águas. Quem gosta dele é o Pacheco, ele que é fã da Cacá. Bom dia, deixa eu ver quem mais tá por aqui comigo. O meu amigo goiano foi lá na Santa Rita Pneus. Onde, goiano? Tava lá na Santa Rita? Ai, goiano, estava no lugar certo. Deixa eu ver quem tá falando aqui comigo.
3: Bom dia, Pitu, bom dia. Ótima sexta-feira. Aqui é o Wellington, pedreiro de Pirapitinga. Queria pedir uma música para todos os montadores de móveis. A música do Gino Ingênuo, Ele Diz Que É Gavião.
0: Ele diz que é gavião, mas não é isso? Ele diz que é gavião, mas não é. Ele, o meu amigo Paulo Afonso. Alô, Jaburu, olha quem tá aqui.
4: Bom dia, Pitu.
0: Bom dia!
4: Paulo Afonso de Cosmópolis! Hoje o Santos de São Paulo, né?
0: É hoje!
4: Que maravilha, né? É, vocês têm time, eu não. O Inter não tá com nada, né? Que tal? Que tal viajando o Santos? Nas estradas de Santos, coisa linda, hein? Música bonita pra caramba. Se puder atender, eu lhe agradeço, ofereço pro. Para os meus filhos, né? Luciano, Ricardo e Renato, né? Para as minhas noras, né? Minhas netas e meu neto. Neto eu só tenho um, certo? Mas neto eu tenho muito. E eu tenho também uma bisneta.
0: É coisa boa!
4: Catarina, né? Muito obrigado. Deus abençoe a todos. Tchau, tchau.
0: Tchau, tchau. O senhor esqueceu do Jaburu. O Jaburu é seu fã, hein? Deixa eu ver quem mais tá ligado aqui comigo. Deixa eu ver quem tá por aqui. Às 11h29. Gente, deixa eu tocar a música, eu já volto já. 3807-2237. Participe!

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0: Ali Sampaio, aqui pra ele! Bom dia, também você curtiu o Gavião Gini, Gini. Quero mandar um abraço aqui pro seu Neildo e o Doílio, seu Doílio e o Neildo, eles que são pedreiros, tá lá na casa, construindo a casa do pessoal ali em Pedreira, do Chiquinho, todo o pessoal. Obrigado, viu? Rapaziada aí, o Neildo e o Doílio, um abraço, obrigado pelo carinho aí, gente. Também quero mandar um abraço pro tio G. Ô tio G! Tio G e a tia Célia, tá lá ouvindo o programa ali no bairro Marchiori, um abraço pra vocês aí também. Deixa eu ver quem tá por aqui comigo também.
1: Fala, Pitu, bom dia, tudo bem? É o Reinaldo Pintor falando aqui.
0: Fala, Reinaldão! Esse sim trabalha de pintura, não aquele no Silmara lá, é o Marcelo, que

0: não faz nada. Pinta uma casa a cada um ano.
1: Sextou com chuva, né? Mas mesmo assim estamos trabalhando aqui.
0: Vão pra cima!
1: Um abraço! Tá eu e o André aqui trabalhando aqui na pintura, aqui,
0: opa,
1: passando revestimento na parede aqui. Um abraço a todos.
0: Um abraço. Valeu, Fernando. Daqui a pouco eu toco sua música que você pediu, viu, Fernando? Não, perdão. O Reinaldo, daqui a pouco eu toco sua música que você pediu aí, hein? É lá em Mogi Guaçu. Daqui a pouquinho, meu amigo.
2: Bom dia, Pitu. Aqui é o Eduardo de Pedreira.
0: Oi, Eduardo.
2: Toca o modão pra nós, os quatro cantos da casa.
0: Eita! Bom dia, Eduardo. Estive aí na sua cidade ontem, Eduardo. Estive aí na sua cidade ontem em Pedreira. Cidade bonita. Tava aí batendo papo aí com a rapaziada aí da Far Triunfo, né? Pessoal da Far Triunfo. Eu fui lá conversar com o seu Nézio. O seu Nézio é o comprador da Far Triunfo. Gente boa demais. 35 anos que trabalha lá na Far Triunfo, do amigo Lima e do amigo Juninho. Estive aí ontem batendo um papo com ele, a gente negociar aí as nossas compras da Leoras, produto de salão de cabeleireiro. Um abraço, rapaziada! Muito obrigado!
3: Eu é Pitu. Que...
0: Oi!
4: É 10h30, não 11h30, tá?
0: Ah, eu falei 11h30? Pitu, é 10h41, 10h41! Ainda bem que eu tenho seu Joel aqui, tá vendo?
4: Não esquece de olhar bem isso aí. 10h30 agora. Tomara que chegue 11h30 logo, né?
0: Não, eu não tô com pressa, não.
4: Alô, seu Bidu, abraços do seu amigo e fã do Joel, taxista.
0: Ô, seu Joel, você tá do lado aí do Jair Dona, restaurante pizzaria. Tem feijoada aí hoje, hein? Feijoada com torresmo.
5: Oi, Pitu. Bom dia, meu querido.
0: Bom dia.
5: Você assustou eu agora, viu? Você falou que era 11h30. É 10h30.
0: É, o seu Joel já puxou a minha orelha, que eu falei 10h42. 10h42.
5: Viu? Você toca a música, tudo bem com você?
0: Não tô, Lourdes. Eu tomei... Hoje fui tomar água de manhã, tinha cloro na água e eu tomei louco da cabeça hoje. Ainda bem que foi só um golinho. 4 horas da manhã, você acha que eu ia ver se tinha cloro na água? Não, não vi, joguei pra dentro, ué. Fazer o quê?
5: Você toca a música pra mim, A Morte da Cabocrinha? É. Não sei quem canta, tá?
0: Tá bom.
5: Um grande abraço para você, uma ótima sexta-feira chuvosa, um bom fim de semana abençoado para você e toda a sua família de todo aí da rádio, tá?
0: Obrigado! Beijão. Um beijo, Lourdes do Camanducaia. Será que tem cantoria hoje ou não? Será que vai ter cantoria? Bom dia, Dilson!
6: Bom dia, grande amigo Pitu, bom dia a todos os ouvintes da Nova Difusora Amparo. Ô Pitu, pediram pra eu cantar uma música aí, eu vou oferecer pra algumas pessoas aí que são importantes na minha carreira aí.
0: Vai lá.
6: Pro Zeco Raimundo do Glória, que me contrataram pra cantar lá em domingo.
0: Que mais?
6: Oferecer pro Negão do Ice, que falou que vai fazer uma sertaneja lá, vou cantar lá no Negão do Ice. Ofereço pra Cidinha de Campinas, que não nos conhecemos pessoalmente, mas teremos um prazer qualquer dia.
0: Ela adora ver você cantar.
6: Ofereço pra Lourdes, minha vizinha, que não oferece mais música pra mim.
0: Verdade. Ô Lourdes, do Camanducaia, você esqueceu do seu vizinho?
6: Ofereço pro nosso amigo Joel, taxista. Ofereço pro Toninho Vilas Boas, o pedreiro. Ofereço pra Bete. Ofereço pro Fabiano, filho dela. Pro Bortolini, pro Rafael, filho dele.
0: Rapaz!
6: Ofereço pra todos os nossos amigos aí, Pitu.
0: Tá aumentando os fãs.
6: Mais ou menos assim.
0: Não, antes que você cantar, você esqueceu de mandar um abraço pro nosso amigo, o Carlos Alberto. O Carlos Alberto de Campinas, que é o mais famoso, conhecido como Rincon. Ele tá sofrendo. A Ponte Preta tá apanhando de dia, de noite, de lado. E ele tá sofrendo. Ô, Carlos... Ô, Rincon, ele que trabalha na Polícia Militar aí de Campinas. Um abraço, meu irmão! Agora sim, Adilson, agora você sorta a goela aí. Vamos ver como é que tá a sua cantoria hoje. Vamos ver.

0: chorando.
1: O quê?
0: Ai, ai, ai, lá, lá, lá, lá, lá.
1: Espera aí, Dilson. Será que o Dilson levou uma martelada no dedo? Eu tô desconfiado que esse caboclo levou uma martelada no dedo. Deixa eu ver. Vai lá.
0: Eu digo.

0: Mesmo assim, enquanto uns sorri, outros choram de dor. No mundo a gente feliz, mas 90% sofre por amor. Bom final de semana a todos, Pitu. Um grande abraço e vai, Corinthians!
1: Ô, Dias, você é a figura, fi. Você é a figura. Ai, meu Deus do céu, essa galera.
0: Ai, ai, ai, lá, lá, lá, lá, lá.
1: Olha, Deus, deixa eu salvar o ouvido do povo aí, vai. Ai, meu Deus, vocês vão fazer a galera mandar embora daqui, hein, gente? Pronto, vou salvar o ouvido de vocês agora.

0: Vaqueiro Chique, tá aí, Goiânia, Paranaense, seu vaqueiro. Também você curtiu outra música bonita aí, que a gente tocou aqui pra vocês. Música bacana demais aí. Só musicão, né? Aqui a gente toca música que você escolhe. Chitãozinho Chororó, Sorriso Mudo, foi pro meu amigo Adilson, que cantou e encantou. Adilson, a Dona Euridice lá de Itapira adorou ver você cantar, viu? Dona Euridice lá do Sítio Colosso.
1: E tu, fala pro Adilson que ofereço o programa inteiro pra ele, tá?
0: Tá te ouvindo lá, já tá te ouvindo.
2: Senhor Pitu.
0: Oi.
2: Por favor, manda um grande abraço pro nosso amigo, o nosso cantor, senhor Adilson.
0: Já está com a agenda cheia em 2028 já, não, perdão, 2027.
2: Que Deus abençoe ele, que Deus abençoe toda a família dele, tá? E olha, eu ganhei um grande amigo aí também, o senhor Adilson, viu? Muito obrigado. E estamos aqui ouvindo essa cantorinha agora, cantoria do nosso amigo senhor Adilson, tá bom? Obrigado, senhor Pitu. Fica com Deus.
0: Oi, dona Marina. Bom dia, dona Marina.
3: Bom dia, meu amigo Pitu. Tudo bem? Manda um abraço pra todos os ouvintes. Ontem eu não liguei porque eu tava ajudando minha filha, né? Porque agora tem a assessoria dela.
0: Eita!
3: Ela tá enfeitando de Natal a loja Tóquio lá.
0: É.
3: Até sábado e domingo a gente vai estar lá enfeitando.
0: Que bacana!
3: Qualquer dia passa lá, dá uma olhadinha no trabalho da minha filha.
0: Camila,
3: perfeito,
0: né?
3: Perfeito, viu?
0: A Camila?
3: Muito lindo, ela é muito guerreira.
0: Camila é profissional
3: um abraço,
0: demais.
3: Pitu.
0: Camila é uma grande profissional. A Camila é uma excelente profissional, né? Além de ela ser profissional, ela tem uma filha linda, maravilhosa, que é a Ana Clara, menina do terço, que faz uns tercinhos lindos e maravilhosos. Obrigado, viu? Minha amiga, dona Marina, costureira, essa família abençoada, tá? Super beijão. E vá lá tomar um café comigo na Maria Floro hoje, amanhã, sabadão, que você estiver mais folgado, tá bom? Um abraço.
4: Pelo amor de Deus, bom dia. Esse rapaz devia ter vergonha de cantar assim.
0: Que é isso, mulher? Não fala assim. Deixa eu ver aqui.
4: Não sabe que estou passando.
0: Ah, não, espera aí. Olha, Adilson, agora ela intimou você cantar. Escuta aí, Adilson, ó. Escuta, ó.
4: Pelo amor de Deus, bom dia. Esse rapaz devia ter vergonha de cantar desse jeito. Coitado.
0: Então vai lá, ajuda ele a cantar aí. Vai, vai, vai.
4: Ô, Senhor, tenha misericórdia dele.
0: Vai, canta aí.
4: Não sabe que estou passando, meu sorriso é mudo, eu devia estar chorando.
0: Vai lá, vai lá!

0: É assim que canta.
1: O Adilson arrumou a concorrente aí, né? Arrumou a concorrente você. É a Neide. Alô, Neide! A Neide tá cantando aí. Sorriso mudo. Esse pessoal.
2: Bom dia, Pitu. É a Fátima Irineu do Jardim América. Tudo bem?
1: Tudo bem.
2: Coloca meu nome no sorteio e toca uma música bem bonita. Deixa eu ver, do João Paulo e Daniel.
1: Deixa eu tocar a música que eu vou lá em Mogi Guaçu. Daqui a pouco o Raul Gil vai falar comigo aqui. O Raul Gil cover. O Raul Gil do Paraguai, o Made in China. Daqui a pouquinho.

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2: 11 horas.

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0: 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Lembrando você que já é dono em restaurante e pizzaria, já está servido o almoço, viu, Cacá? Hoje tem feijoada com torresmo lá, viu? Você gosta de feijoada? Você gosta de pé de porco ou linguiça paio? Eu imaginava. Chouriço não, né? Não, chouriço é horrível. Cacá, tá ao vivo e a cores aqui também. Super beijão, viu, Cacá? Já parou o cheirinho lá ou não? Gente, o Marcos Viana está com dor de barriga, tadinho. Ele tá meio esquisito, tá meio destemperado, coitado da Cacá. Tá lá nos estúdios sofrendo lá. Eu judiei muito do Marcos Viana hoje, viu, Cacá? Cacá, fala um bom dia aqui, minha querida. Dá tempo de você falar um bom dia? Você vai cobrar ou não?
1: Cobrar o quê? Bom dia.
0: Pode sentar, viu, Cacá, se você quiser, viu?
1: Não, eu tô no outro estúdio, eu tô trabalhando. Eu também fazia um babadinho pra você.
0: Cara, é? Tem babado?
1: Tem babado.
0: Eu quero ouvir.
1: É do Marcos, que ele tá assim... direto, entendeu?
0: Para de falar mal do Marquinhos, tadinho. Essa Cacá é uma figura, viu? Vambora, Cacá, vai trabalhar, vai. Gente, deixa eu falar aqui pra vocês. Eu vou... tá, já vou lá. Eu vou falar pra vocês... Ah, ela fica judiando. Quando ela vem aqui ao vivo, gente, ela judia do Marcos Viana, tadinho. 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Ô, oh, coisa boa, Marcos. Bom dia, Marcos. Bom dia, meninas. Lembrando vocês que hoje tem Frei Gilson, hein? É, depois do Pitu tem o Frei Gilson, tá bom? 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E agora vamos com as participações que tá bombando. A Dona Inês tá por aqui. Dona Inês!
2: Oi, Pitu, é a Fátima Irineu do Jardim América, tudo bem?
0: Tudo bem, Dona Fátima.
2: Coloca meu nome no sorteio e toca uma música bem bonita. Deixa eu ver, do João Paulo e Daniel.
0: Opa! Bom dia, bom dia. Ele tá por aqui, o Rodriguinho. Rodriguinho, chama o Raul Gil do Paraguai aí, vai.
3: Bom dia, Pitu. Eita, nós sextamos, né, rapaz? Olha, minha vontade de trabalhar hoje tá igual minha paciência, né?
0: Curta.
3: Nenhuma, né? Viu, posso chamar o nosso convidado aqui que sempre quer falar com você aqui?
0: Quem? Será que é o Raul Gil?
3: Ele não gosta, sabe? Se eu falar assim, ele não vir falar aqui, olha. Ele até cancela o áudio aqui, ó.
0: Então vai lá, chama ele aí. Vem pra cá, Raul Gil. Pega o seu banquinho e vem pra cá, Raul Gil.
3: Agradecer sua grande audiência, seus radiovintes. Olha, eu queria fazer aqui uma correção. O pessoal me mandou no particular que ontem eu falei só dos presidentes.
0: É.
3: Né? Falei aqui do Jânio Quadros, né? Carvalho Pinto, Enéas. Mas o pessoal falou, mas tem governador, você não falou.
0: Eu não acredito que tem governador, conta aí pra nós.
3: Se você me permitir, eu quero falar aqui também de três governadores também que estão se candidatando aqui, ó.
0: Quem?
3: É o Mário Covas. O Mário Covas, você pode votar nele. O Orestes Quercia também é um grande candidato. E o Celso Pita, aí, ó. Três candidatos que você pode votar neles, aí, ó. Pode resolver também o nosso estado de São Paulo.
0: Ah, meu Deus do céu.
3: Manda uma moda boa aí, ó. Meu papai Anésio, a dona Vera, o seu Jair e pra todos os radiovintes. Um grande abraço, meu amigo Pitu.
0: Ô Gil, pra voltar nesses caboclos você vai ter que subir. Deixa eu ver quem mais tá ligado aqui. Bom dia, Pitu. Credo em cruz, você acredita que o meu marido... Quê? Afogou com o Mé, é isso mesmo? Afogou com o Mé, é a Rosa. Se puder, toca Soldadinho de Deus aí, tequila, é isso mesmo, Soldadinho de Deus, tequila? Aí ele afogou com tequila? Um grande abraço. Esse é rapaziada. Bom dia, Rosa! O marido dela afogou com a tequila, mas sexta-feira já pode tomar a tequila, hein?
4: Bom dia, Pitu.
0: Bom dia, Cidinha!
4: Ô, Pitu, Adilson. Aí ele tá virando cantor mesmo,
0: cê,
4: né?
0: Você viu, Cidinha?
4: Meu Deus do céu.
0: A Neide não gostou muito dele cantar, não, né? Mas ele cantou bem. Ele cantou bem a boca, mas cantou.
4: Cada dia ele tá atropelando mais as músicas, né? É uma coisa boa que ele canta.
0: É.
4: Que ele é simpático, ele oferece pra todos.
0: Sim,
4: nós.
0: Sim, claro.
4: Pra mim, pra todas as pessoas.
0: Claro.
4: E ele é muito simpático. Muito obrigado pela música que você cantou. Mas treina mais um pouquinho, meu amor. Tá muito difícil. Pra chegar nos pés de Chitãozinho Chororó.
0: Não, tá difícil.
4: Mas tá bom. Vai insistindo que um dia você chega lá.
0: Tá bom, meu
4: tá
0: anjo.
4: Tá bom?
0: Tá.
4: Ô, Pitu, toca pra mim Arrependida.
0: Oh,
4: por favor.
0: É
4: beijo, meu amor. Bom final de semana. E Deus abençoe seu final de semana. Com a sua família. Beijo. Fica com Deus.
0: Viu? Fica com Deus, Cidinha de Campinas. Quem mais tá ligado aqui comigo? Deixa eu ver quem tá por aqui.
5: Pitu e todo mundo que tá ouvindo, essa meninada de 50 acima, de 40 aí, ó.
0: É.
5: É só benção, né? Temos de tudo na difusora FM. Forte abraço pra todo mundo aí, Deus abençoe a todos.
0: Bom dia, quem é que tá falando? Não falou o nome, ué?
5: Se der tempo, toca uma do tio Carreiro e Capataz.
0: Opa!
5: Né? Um modão, se der tempo. Pra saideira.
0: Claro que sim.
5: Ô, rapaz, aqui é um fuso horário, é um horário a menos, desculpa aí. Deixa pra próxima.
0: Não, deixa eu ver, fabricar molduras e gessos agora, é isso mesmo agora, irmão? Ué, não entendi não, por que fuso horário? Você tá falando da onde? Deixa eu ver da onde que ele tá falando aqui. Bom, eu não falo de onde ele tá falando, mas enfim, o meu amigo Marcos. Ah, ele tá, acho que deve ser lá no Mato Grosso, pra aqueles lados lá. Ô, meu amigo Marcos, um abraço pra você, não entendi muito não, viu? Mas um abraço assim mesmo, tá bom?
6: Ô, Pitu, bom dia.
0: Bom dia.
6: Você é Carlos Machado.
0: Ô, Zé Carlos!
6: Na obra aqui no Jardim Silvana, queria mandar um abraço aí.
0: Eu quero ver se você tá na obra mesmo, quero ver se você não tá mentindo. Deixa eu ver se você tá na obra mesmo. Não, realmente o Zé Carlos tem razão, ele tá na obra mesmo.
6: Fudindo, lá de Três Pontes, pô, Fábio e pô, Lemão.
0: Opa!
6: Modelar. Toca uma música aí, Tchão Carreira e Pardinho pra nós.
0: Claro!
6: Coloca meu nome no sorteio aí, Pitô.
0: Ô, José Carlos, um abraço, meu amigo. Tudo de bom, rapaziada, que tá aí na construção, ligadinho aqui comigo. Obrigado, gente, cada um de vocês. Deixa eu tocar a música da Dona Euridice, que ela tá lá em Itapira ouvindo a programação. Ela adorou ouvir o Adilson cantar. Adilson, Dona Euridice tá te mandando um super abraço. Vambora, então, pra Dona Inês, pra mulher do Parmeirense. Vambora aí, ó, o Zezé de Camargo Luciano, por Deus.

0: coisa boa demais. 11 horas e 17 minutos e 17. Meus inimigos também são filhos de Deus, e realmente é. E o Zezé de Camargo e Luciano cantando aí pra nós: Por Deus, por Deus, por Deus, que música bonita. 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Ô, Marcelo do Silmara, vai trabalhar, rapaz?
1: Ô, Pitu, Cacá chegou na rádio aí, Pitu.
0: Oi, ele zoando KKK. Bom dia, deixa eu ver quem mais tá por aqui comigo. A Ana, bom dia, Ana. Obrigado pelo carinho, obrigado pela audiência. São 11 horas e 21 minutos.
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Obrigado você pelo carinho, obrigado você pela audiência. Marcelo Vitorino tá por aqui comigo também. Bom dia, Marcelo Vitorino. Olha, daqui a pouquinho vou sortear uma marmita aqui do restaurante Jaidone, hein? Jaidone, restaurante pizzaria, uma delícia lá, tá bom? Quero mandar um abraço pra

0: demais, demais, demais, trio Parada Dura e o Zezé de Camargo Luciano aí, Coração Só Quer Chorar. Que música boa, que música maravilhosa. 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
0: 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Ô, coisa boa demais! 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
2: Meu amigo Pingu.
0: Pingu. Ele me chamou de Pingu. Espera aí, quase que você me chama de Pingu, seu rapaz.
2: O Pingu.
0: Pingu.
2: Oh, Pitu.
0: É Pitu, rapaz. É Pitu.
2: É moldura de gesso, fabricando. Ah, tá. Marcos de Três Lagoas, Mato Grosso do Sul. Forte abraço.
0: Três Lagoas, Mato Grosso do Sul. Alô, rapaziada. Bom dia. Minha vizinha Solange. Bom dia, Solange. Tudo de bom pra você e pra sua mamãe também, a dona Maria Moraes. Alô, dona Maria Moraes, a dona do Pinheirinho. O Tchão tá curtindo a chuva e um copinho de cachaça boa.
3: Olá, Pitu. Bom dia, Pitu.
0: É, Tchão.
3: Sextou. Tamo aqui curtindo a difusora. Hoje não tem barulho de panela, tô de folga, só tomando guaraná com sassafrás.
0: Aí é bom, hein?
3: E requentar o resto da janta de ontem que eu tô sozinho, tem ninguém pra almoçar hoje. Coisa boa! Estamos aqui, tá bonito demais, né?
0: Opa!
3: Tu, Zé, toca pra nós aí, ó, Lady Laura, a semente do amor.
0: Sim!
3: Beleza?
0: Beleza!
3: Boa sexta-feira pra nós todos, que Deus nos abençoe sempre. Amém?
0: Amém!
3: Fui!
0: Grande abraço, Tião. Um abraço pro Marcos, pra namorada Andréia. Adriano Poli aqui comigo também. Minha amiga Claudete do Ribeirão. Alô, Claudete! Anarie! Anarie! Vamos dançar eu e você.
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0: Falta 11!

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1: Eu gosto, hein? Coisa boa! Gente, eu preciso ir embora, senão o Vini Martins, daqui a pouco, ele entra com tudo no ar, depois do Frei Gilson. Primeiro o Frei Gilson, ele vai rezar, e depois vem o Vini Martins com tudo aí. Gente, um beijo no coração de todos, e o ganhador da marmita do Jair Dona Restaurante Pizzaria foi o seu José Carlos Machado, ele que tá lá na obra, no Jardim Silvana. Vou passar, Vini, fica sossegado. É o José Carlos, José Carlos Machado, é só o senhor passar lá, viu, José Carlos? No Jair Dona Restaurante e Pizzaria, coloca lá pra nós lá, é só você passar lá e retirar a sua marmita. O Vini acabou de ligar a televisão, menino, vai pôr filme pornô aí, hein? Essa molecada nova, parceira, cuidado, hein? Isso, menino, isso, põe no jornal, é no jornal que você... É no jornal que você tem que pôr esse, menino. Bom, gente, eu vou embora depois dessa. Deixa eu ir embora daqui. Obrigado pelo carinho. Obrigado pelo dia. Qualquer dia eu não volto mais nessa emissora aqui. Pitu, você está despedido. Um beijo no coração de todos. Um excelente final de semana. Ó, não deixe de ir votar, gente. Vote, vá lá. Vote com consciência. Escolha aí o seu candidato e vá lá e vote. Não deixe de ir nas urnas votar pro nosso Brasil andar direito aí. Bora lá. Um beijo no coração de todos e até segunda-feira.

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0: Deus abençoe você e toda a sua família. Que alegria estar aqui com você, começando mais um programa Eu Seguirei. Eu tenho certeza de que Deus vai falar muito ao seu coração através deste programa. Olha, se você pode, eu já quero convidar você a pegar a sua Bíblia, porque hoje nós vamos meditar a palavra de Deus. A palavra de Deus é o nosso alimento, a palavra de Deus que é o nosso sustento. Eu tenho certeza que essa palavra vai mover seu coração. Olha, aqui você vai ouvir a palavra de Deus, aqui você vai poder cantar. São minutos que ficaremos juntos, onde você vai fazer uma experiência com Deus. Lembrando que tudo que você ouvir aqui, depois fica registrado no meu canal do YouTube, Frei Gilson / Som do Monte, no meu Instagram, no meu Facebook, todos com o mesmo nome, Frei Gilson / Som do Monte, para que você possa também compartilhar essa palavra com os seus amigos, tá bom? Então, vamos escutar a palavra de Deus.
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1: Deus colocou anjos ao teu lado, Deus colocou anjos para te proteger, Deus colocou anjos para te guardar. Deus colocou anjos para interceder por você. Sabia disso? Deus deu anjos para proteger, para guardar, para caminhar ao teu lado, para interceder por você. Vamos meditar sobre isso. Em nome do Pai, do Filho e do Espírito Santo. Amém. Mateus capítulo 18, versículo de 1 a 5 e versículo 10. Naquela hora, os discípulos aproximaram-se de Jesus e perguntaram: quem é o maior no reino dos céus? Jesus chamou uma criança, colocou-a no meio deles e disse: em verdade vos digo, se não vos converterdes e não vos tornardes como crianças, não entrareis no reino dos céus. Quem se faz pequeno como esta criança, esse é o maior no reino dos céus. E quem recebe em meu nome uma criança como esta, é a mim que recebe. Não desprezeis nenhum desses pequeninos, pois eu vos digo que os seus anjos nos céus vêm sem cessar a face do meu Pai que está nos céus. Palavra da salvação. Cromácio, ele diz assim sobre essa passagem: um crente é chamado não apenas servo de Deus, mas também filho pela adoção, pela graça da adoção, a quem o reino dos céus, e a companhia dos anjos são prometidas. Quem crê se torna filho de Deus. Quem crê recebe a promessa do reino dos céus e a companhia dos anjos. E justamente o Senhor acrescenta: pois eu vos digo que os seus anjos no céu veem continuamente a face do meu Pai que está nos céus, o evangelho que acabei de ler. Quão grande a graça do Senhor para com cada um que crê nele. Ele mesmo declara, quando mostra que seus anjos veem continuamente a face do Pai que está nos céus. Grande a graça dos anjos para com todos que creem em Cristo. Afinal, os anjos levam suas orações ao céu. Olha o que Cromácio está falando. Os anjos levam a sua oração ao céu. Daí a palavra de Rafael a Tobias. Eu quero que você abra aí na sua palavra, Tobias, capítulo 12. Tobias 12, 12. Tobias 12, 12. Quando tu oravas com lágrimas e enterravas os mortos, quando deixavas a tua refeição, ias ocultar os mortos em tua casa durante o dia para sepultá-los quando viesses à noite, eu apresentava as tuas orações ao Senhor. Aqui na minha Bíblia da Ave Maria está dizendo assim o título: manifestação do anjo Rafael. Quem está falando com Tobias é o anjo Rafael. E Rafael está dizendo: eu apresentava as tuas orações ao Senhor. Veja, é claro que Tobias rezava ao Senhor nas lágrimas, quando tu oravas com lágrimas. É claro que Tobias rezava ao Senhor, mas quem intercedia por ele, quem levava essas orações a Deus, eu apresentava as tuas orações ao Senhor. Portanto, a gente começa a perceber que os anjos intercedem por nós. O anjo Rafael, eu levava as tuas orações para o Senhor. Ao redor deles há também uma forte guarda de anjos. Eles ajudam cada um de nós, os anjos, ajudam a cada um de nós a ser livre das armadilhas do inimigo, pois o homem em sua fraqueza não poderia estar seguro em meio a tantos fortes ataques daquele inimigo se não fosse fortalecido pela ajuda dos anjos. Os anjos nos ajudam. Assim como os anjos ajudaram Jesus no deserto, os anjos nos ajudam no deserto desta vida. Abra sua Bíblia no Salmo 91, versículo de 11 a 12. Exaltastes a minha cabeça como a do búfalo e como óleo puríssimo me ungistes. Meus olhos veem os inimigos com desprezo. Aliás, na minha Bíblia, em algumas Bíblias Salmo 91, mas na minha, Salmo 90, de 11 a 12. Porque a seus anjos ele mandou que te guardem em todos os teus caminhos. Deus que mandou. Eles te sustentarão em suas mãos para que não tropeces em alguma pedra. Os anjos. Deus ordenou que eles te protegessem e que você não tropeçasse. Gente, vocês estão entendendo? Abra sua Bíblia em Hebreus. Hebreus capítulo 1, versículo 14. Não são todos os anjos espíritos a serviço de Deus que lhe confia missões para o bem daqueles que devem herdar a salvação? Deus deu missão aos anjos. E para o bem daqueles que devem herdar a salvação, ou seja, para o nosso bem. Por fim, abra sua Bíblia em Apocalipse, capítulo 8, versículo de 3 a 4. Adiantou-se outro anjo e pôs-se junto ao altar com um toríbulo de ouro na mão. Foram-lhe dados muitos perfumes para que os oferecesse com as orações de todos os santos no altar de ouro que está diante do trono. A fumaça dos perfumes subiu da mão do anjo com as orações dos santos diante de Deus. Alguma dúvida de que os anjos elevam as nossas orações? Obrigado, meu Deus, por me enviar anjos para me ajudar. Pai, Filho e Espírito Santo. Amém.
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1: Posta essa palavra, eu quero convidar você agora a cantar comigo.
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1: O programa de hoje está bom demais e eu quero lembrar você, se você quiser ouvir mais pregações, mais meditação da palavra, basta você me acompanhar no meu canal do YouTube, Frei Gilson barra Som do Monte, no meu Instagram, no meu Facebook, no meu TikTok, e lá você vai encontrar muito mais palavra de Deus para você.
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1: Nós vamos terminar este programa rezando. Eu quero clamar agora por você, quero clamar pela sua família. Senhor Deus, libera agora o teu Espírito Santo sobre cada pessoa que acompanha este programa. Vem, Espírito Santo, enche todos os que estão acompanhando este programa agora. Libera, Senhor, para esta pessoa o que ela mais precisa, para o corpo e para a alma. Libera, Senhor, curas e libertações em nome de Jesus para esta pessoa que assiste, que acompanha, que escuta e para toda a sua família. Eu clamo a tua poderosa bênção. Visita agora com bênção de proteção. A bênção que só o Senhor pode dar. Abençoe-vos o Deus Todo-Poderoso, Pai e Filho e Espírito Santo. Amém.
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0: Boa tarde, sextou, meu povo! Hoje, dia 2 de outubro de 2026, meio de 18 pelas ondas da 88.1. Vamos juntos! Nova Difusora! É aqui, na Rádio do Coração.
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0: Seja bem-vinda à nova difusora, a Rádio do Coração.
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0: Calma, rapaz, acabou de começar o programa. Calma, vai devagar, eu sei que é sexta-feira.
2: Del Rey ligado.
0: Eu sei que é sexta-feira, já sei que o Del Rey tá ligado. Calma, calma. Vamos devagar, né? Vamos devagar. Seja muito bem-vindo, muito bem-vinda à nova difusora, a Rádio do Coração. Pra você que está em casa, no carro ou no trabalho, na chácara, no sítio, na fazenda, aonde quer que você esteja, está acompanhando a nova difusora. Também pelo aplicativo, né? Pelo celular, pelo RádioNet, ou também pelo site da rádio, difusoradeamparo.com.br. O nosso zap zap é o nosso zap zap. Também o telefone fixo já está liberado. Exato, 19. Ó, olha lá, hein? 19-3807-2237. 19-3807-2237. Não vai esquecer esse número, hein? Você pode mandar mensagem, pedir música, mandar abraço. Sinta-se à vontade, porque a moda boa por aqui não para, não. Então pode ligar, vai sem dó. E tem alguém querendo ligar aqui, alô? Opa! Aí sim, hein? Ah, essa ligação, vambora! É o Zezé Luciano, você vai ver! É a nova difusora, Rádio do Coração.
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0: É o César e Paulinho, pra baixo do umbigo, Genigena, agora é só alegria, o Zezé e o Luciano, você vai ver. É a nova difusora, a rádio do coração, com muita moda boa e moda gostosa, hein? Você pode mandar mensagem, pedir música, mandar abraço, sinta-se à vontade no nosso WhatsApp ou também o telefone fixo. 19-3807-2237. Até as 3, muita música boa, tá bom? Hoje, sexta-feira, acabou da semana, graças a Deus, sextou, né? Sextou, daquele jeito, daquele jeito. Hoje pode tomar uma bem sossegadinho, pode tomar uma água, pode tomar um refrigerante, pode tomar um suco, né? É, claro. Hoje é de dar uma volta, comer um negocinho, um lanche, uma pizza, é bom demais, hein? É, esfria a cabeça, né?
1: Hoje é sexta-feira.
0: Graças a Deus não aguentava mais, ô semana, hein?
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0: Chega de canseira.

0: chega mais. Lembrando você que amanhã também tem programa Vini Martins a partir das 10 horas da manhã até o meio-dia. Amanhã o Chicote Estrala, hein? Ah, durante a semana o Pau Tora e fim de semana é bom, hein?
1: 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Chega de patrão.
0: E claro, você é sempre ligado com a gente, 24 horas por dia, né? Porque a Nova Difusora não para de jeito nenhum, né? Ela é de madrugada, de manhã, à tarde, à noite, é feriado, é fim de semana. A gente não para de jeito nenhum. Aí que é bom, né? Aí que é bom demais.
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0: Pra você que está ouvindo a Nova Difusora pelo aplicativo, pelo RádiosNet, pelo celular, pelo computador, pela Alexa ou também pela televisão, dá pra assistir, dá pra ouvir, assistir não, né? Dá pra ouvir pela televisão, não sabia? É bom, pra você que tem a Smart TV, é fácil, vai no navegador da televisão, né? Aí pesquisa lá na barra de pesquisar, Nova Difusora de Amparo, RádiosNet, já cai certeiro. Aí é só favoritar e sair ouvindo a Nova Difusora. Isso é bom demais. E pra você que está agora aí no seu trabalho, aí na sua casa, aí na sua chácara, no seu sítio, na fazenda, bom demais, hein? Eu agradeço muito o seu carinho, a sua audiência e, claro, a sua participação. Pra você que manda mensagem, pra você que pede música, às vezes não dá, né? Porque tá correria, mas sempre ouvindo o rádio. Isso eu sei que você está sempre ligado com a gente. Então, desejar o meu grande abraço. E chegando aquela baita moda agora, com o Mike Leão e o Rio Negro Solimões, é pipoco.
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Ela encasquetou que quer casar agora, não pode deixar minha mulher ouvir essa música. É Andei de 38, chegando agora, tinha um carreiro de pardinho, minha vida. E a moda boa não para de jeito nenhum.

0: Muito bem, a nova difusora, Rádio do Coração, e ouvimos Christian Ralph, Nova York. Alô, Josano, um grande beijo pra você, chegando sua moda, hein? Eucalipto com Jadson. Meio-dia 44 é a nova difusora, Rádio do Coração.
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1: É o Jadson Eucalipto. É a nova difusora, a Rádio do Coração. Bom demais, hein? O nosso WhatsApp segue liberado no 19-3807-2237. Fala comigo, Marcelo.
2: Tarde, Vini.
1: Tarde.
2: Artista, bom, Vini.
1: Bom, e você?
2: Henrique Renner.
1: Sextou,
2: olha como é que eu tô. Toca pra nós aí.
1: Calma aí, canta de novo.
2: Henrique Renner pra nós. Sextou, olha como é
3: vai
2: que eu tô.
3: Vai cantar ruim assim lá na cadeia.
1: Ô, louco.
2: Aquele mundinho lá.
1: Ele falou mais de mim?
2: Um abraço, Vini.
1: Abraço.
2: É pra tocar, eu... Vini, que o Pitu pede pra ele, enrola e não toca. Aquele mundiça lá. Um abraço, Vini.
1: Um abraço pra você, Marcelão. Você não sabe o que o Pitu fez, rapaz. Você não sabe o que o Pitu fez. É doido.
4: Tá doido, senhor.
1: Eu vou contar, eu não escondo nada, eu vou contar. Bom, Pitu chegou aqui na rádio, né? De manhã, né? Porque ele também tem programa lá na Rádio Cidade de Manhã, né? Que é o Raiz Sertaneja lá na Cidade das Águas, né? Que é a irmã mais nova da Rádio Difusora. Aí chegou aqui de madrugada, foi tomar uma água, né? Foi molhar as palavras antes de ir ao ar, né? E ele foi tomar uma água, só que ele não reparou na água. A água tava em cima do balcão, tava fazendo aniversário já, a água. Ele não tomou, ele parecia que tinha tomado, que tinha comido pimenta. Aí ficava, daqui, de lá. Ele não aguentava mais. O Pitu falou assim: Vini, se eu tô com uma queimação por dentro, parece que vou pegar fogo.
5: Ô, potência!
1: Falei assim: é pra queimar essa língua grande que você tem, seu linguarudo.
4: Tá doido?
1: Foi pra queimar essa língua grande que você tem, Pitu. Falou: Vini, agora vai limpar mesmo, porque olha. Tava fazendo fofoca, falei, agora vai acabar com tudo.
6: Aô, cricado!
1: Tá vendo, Marcelo? Aquele abraço pra você. Vou procurar sextou. Se não sextou, vou tocar aqui. Preciso te encontrar, tá bom? Aquele abraço pra você. Fala, Leandro, você tá bom ou não? Um abraço pra você, pra toda a família. Aí na Fazenda Nova Sintra, aquele abraço. Desde já, eu agradeço o seu carinho, a audiência e também a sua sintonia, tá bom? Quem também está com a gente é o Zueli. Fala, Zueli, bonzinho ou não? O homem que joga bola, hein? Esse joga futebol, meu Deus do céu. Joga bola demais. O Zueli, aquele abraço pra você. Ele mandando abraço pro Gilberto Piazza, né? Vice-prefeito, aniversário dele hoje. Vamos dar os parabéns então. Cadê o parabéns aqui, Vini? Ó. Aê! Piazza, gente boa demais, viu?

abraço pra você, parabéns, felicidade sempre, muita paz, saúde, alegria, que Deus te abençoe imensamente. Aquele abraço, viu? Você é um baita amigão, amigo mesmo, tá bom? Piaça, aquele abraço, tudo de bom. Hoje e sempre, que essa data se repita por mais e mais e mais e mais vezes, tá bom? Marino, um grande beijo pra você e também pra toda a família, vó. Ah, Marino mandou um beijo, tá bom? Beijo, vó. Chegando agora o Rick Renner, preciso te encontrar.

0: o Goiânia e Paranaense, a viola e a pescaria.
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o milionário José Rico, tropeiro, e ouvimos também Meia Noite e Meia com Guilherme Santiago. E a moda boa não para de jeito nenhum, Ronaldo Viola e o João Carvalho, Coração da Natureza.

0: Eu canto bastante, hein?
1: Vai cantar ruim assim lá na cadeia, filho do Aé.
0: Vá. Deixa, eu sou cantor de chuveiro. Eu sou cantor de chuveiro. Espero todo mundo dormir, eu vou tomar banho, aí que eu vou cantar. Aí que eu vou cantar. Sabe aqueles mosquitinhos lá que fica zanzando no banheiro? Até eles fogem. Até eles saem do banheiro. Pelo amor de Deus, na hora que eu vou dar aquele agudo igual do Chororó, eu não aguento, faz a garganta, dou aquelas tossidas que, pelo amor de Deus. Ah, não é muito bom não, viu? Ah, melhor parar com essas coisas que não dá certo. 1:12 é a nova difusora, a rádio do coração, com muita moda boa e moda gostosa, né?
2: Absurdo, é? É claro que o senhor tá brincando.
0: Não, claro, é brincadeira, claro, é lógico, é brincadeira, é isso, pô. É claro, né? Tem que brincar, né? Hoje, sexta-feira, graças a Deus, sextou, e olha só como é que eu tô. Tô com sono, eu almocei agora há pouco, meu Deus do céu, já pesou, já o zóio tá pesado, meu Jesus amado, hein? 1:13, a moda boa não para de jeito nenhum e você vai mandando mensagem, vai pedindo música, vai mandando abraço e vai ouvindo o Zezé Luciano. Coração está em pedaços? Depois chegando o Peão Carreiro, filho Silvano com Porta do Mundo.

0: Olha a hora, hein? 1h27.
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11: Vamos cantar com todo o nosso coração.
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é o Chitãozinho Chororó, caipira. Emílio Eduardo, 90% mais mulher, é a nova difusora, a rádio do coração, dando sequência com o programa Vini Martins.

É o Emílio Eduardo, 90% mais mulher. É a nova difusora, a Rádio do Coração. 1h38 agora, com muita moda boa e moda gostosa. Alô, Adriana, aquele abraço pra você, tamo junto, bom fim de semana, aquele abraço, obrigado pelo seu carinho, audiência e também a sintonia. Fala, alemão, você tá bom ou não, Vini? Bora terminar o segundo tempo, porque tá quase na hora de parar. Falta pouco, ó, é bem pouquinho. Farta bem pouquinho, alemão. Aquele abraço pra você. Boa tarde, Vini. Parabéns pelo programa, só modão. Opa, obrigado. Você é um garoto novo de muito bom gosto. Obrigado, viu? Um abraço pra você, nosso amigo Laudelino. Aquele abraço. Então, uma boa tarde pra você. Bom fim de semana. Tamo junto sempre, viu? Agradeço demais. Aproveita que tá chovendo agora, né? Ainda bem, né? Dá uma refrescada. Aí já lava a rua. Já limpa tudo, molha a roupa que tá no varal. Ai, que belezura, hein? Então, ouvindo agora o Leandro e Leonardo com Temporal de Amor. 1h39, a moda boa não para. 19-3807-2237.

0: É o Ginigeno, tô voltando. E ouvimos também Peão Carreiro de Praiano, Chamada Cobrar. Ô Lu, aquele abraço, hein? É a moleza de sexta-feira, normal, acontece, é assim mesmo. Não sai daí.
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0: Olha a hora, agora é 1h37.
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0: Ronaldo Viola João Carvalho com Rodê Futebol. O Chico, meu Deus do céu, Chico, abaixou o cilindro aqui, Jesus amado. 2:13, a moda boa não para. Ô Duílio, ô Nerildo, aquele abraço, hein?
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0: 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Aí o modão não para. Chora, me liga com o João Bosco e Vinícius.

0: César e Paulinho, nós é do mato, nós conhece. É o Léo Caio e Robertinho, vou tomar um pingão, mas hoje não. Hoje eu não vou, não.
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0: é modão bom e vou tomar um pingão hoje ou não vou não. Quem vai tomar um pingão hoje vai ser
1: o Religado.
0: Vai ser daqui a pouco, saindo da rádio vou ter que já abastecer, ter que encher o tanque da charula, senão eu fico pra rua, aí lascou tudo, hein. Ô Lu, aquele abraço, hein. Boa tarde, Vini, tudo bom? Aqui é o Marcos Fernandes, sou modão, hein, manda um abraço pra mim. E também para minha namorada André Gonçalves, e um abraço a todos vocês da rádio. Um grande abraço, obrigado, toca o Tonico Tinoco. Alô Marcos, um abraço pra você, um abraço pra toda a família, também pra namorada Andréa Gonçalves. Tamo junto sempre, bom fim de semana. Nossa amiga Terezinha, o Zé Brolesi também nos acompanhando. Um grande beijo, um grande abraço. Ô Zé, aquele abraço pra você, hein. Tamo junto sempre, pedindo Sula Miranda, Caminhoneiro do Amor, vou tocar é já. E também a Maria Poscolon na Fazenda Nova Sintra pedindo Delay do Ivan, Aconteceu Comigo. Chegando agora a Sula Miranda, 2h13, 2h14 agora.

Ataíde Alexandre, Laço Aberto, é a nova difusora, Rádio do Coração, na sequência o nosso intervalo. Alô, Claudete, aguenta que a sua moda tá chegando, é após o intervalo.

0: Difusora, boa tarde, 12h27.
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o Chitãozinho Chororó, caminhoneiro é bicho louco. Tia Marta, um beijo pra você, tia. Um beijo, tá bom? Chegando agora, o Zezé e o Luciano me leva pra casa. Ô Lu, tá por aí ou não? Vambora, hein? Tá chegando a moda que você pediu agora. 2h49.

trio Parada Dura, Maiara e Maraísa, Controle Remoto e o Zezé de Camargo e Luciano, Me Leva Pra Casa. É a nova difusora, a Rádio do Coração, chegando à reta final de mais um programa Vini Martins. Agradecendo a todo mundo, a quem mandou mensagem, a quem pediu música, mandou abraço. E até amanhã, assim, se Deus permitir, a direção deixar. Amanhã eu volto com você a partir das 10 da manhã até o meio-dia, tá bom? Então tenha uma boa tarde, tenha um bom fim de tarde, um bom começo de noite, um bom descanso. Amanhã eu volto com você. Chegando agora o Marcos Viana com o Revista Difusora até as 5 da tarde. A última de hoje, Otadori Sampaio. Quando a saudade aperta...

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1: Olá, meus amigos, tudo bem? Boa tarde, sextou, sexta-feira, até que enfim ela chegou, a tão sonhada, desejada e cobiçada sexta-feira. Que delícia, né? São 3:03, tempo nublado no primeiro final de semana de outubro. Ele chegou, né? Hoje então é dia 2 de outubro de 2026. Uma ótima tarde pra você. É muito bom ter a sua companhia, viu? Seja muito bem-vindo, seja muito bem-vinda. Sempre é bom ter você aqui. E a partir de agora, eu, Marcos Viana, trago o nosso Revista Difusora, a sua revista eletrônica de todas as tardes. Aqui tem música, aqui tem informação, tem curiosidades pra você, viu? A nossa revista é assim. É pra gente bater aquele papo gostoso. É pra gente passar a tarde juntos, curtindo o que tem de melhor. Enquanto você se ocupa aí com seus afazeres, com seus compromissos, a gente toca música

Eita, espinheira danado, tá aí Dudu e Dalvan. Começamos bem a nossa revista de hoje, hein? Sexta-feira, céu encoberto aqui na nossa região de Campinas, né? É, eu tô vendo aqui que esse final de semana é eleição, né? Nós teremos eleições aqui no Brasil. Vamos votar para governador, deputado estadual, federal, dois senadores. Esse ano serão votados. E presidente da República, né? Ó, tô vendo então como é que vai ficar o tempo. Quem for votar no domingo, dia 4, em Campinas e região, deve encontrar períodos de sol pela manhã, mas o tempo fica mais instável ao longo do dia, tá? Segundo o Centro de Pesquisas Meteorológicas e Climáticas Aplicadas à Agricultura, CEPAGRE da Unicamp, há previsão de ventos moderados a fortes no fim da manhã e alta chance de tempestades na região da tarde. Essas tempestades, elas podem provocar chuva intensa, vendavais e raios. As temperaturas vão variar aí entre 18 e 28 graus, com a sensação de tempo abafado, viu? É a previsão para Campinas e região da CEPAGRE. Para você que vai votar aí no final de semana, se de repente puder, né, já optar aí pela manhã, será com certeza muito melhor. 3:15. Deixa eu mandar aqui um abraço pro seu João, que tá em Pedreira, né? Seu João Oliveira, tudo bem com o senhor? Uma boa tarde, viu? Obrigado aí pelo seu carinho, pela sua audiência, a companhia de todas as tardes com o amigo Marcos Viana aqui, viu? Boa tarde também pro meu querido amigo Leandro, da Fazenda Nova Sintra, toda a família dele, né? A mãe, a dona Maria Pascolon, o seu Oscar, o pai, toda a família aí na Fazenda Nova Sintra, pessoal que gosta de curtir a nossa programação. A Vaírde também tá ligada, tá curtindo e pede pra ouvir o Negrinho Parafuso. Vamos tocar já, viu, Vaírde? Obrigado pela sua participação, tá bom? Também, viu? Super beijo no coração aí. O seu João pediu pra ouvir essa moda aqui, ó. Rio Negro e Solimões, como esquecer um grande amor. É difícil, né, seu João? Esquecer um grande amor. Ah, às vezes você vai tentar, vai passar o tempo, não vai conseguir, não. É difícil. 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

você sabe que domingo agora, dia 4, nós temos eleição, né? Acabei de falar sobre o tempo, como é que vai estar o tempo no domingo. E aí tem uma outra pergunta aqui que eu já quero passar pra você, né? É, 2026, pode votar sem título de eleitor? Ó, tá aqui. Eleitor precisa apenas de um documento oficial com foto, mas deve saber qual zona e seção eleitoral em que vota, tá? Isso aí é importante, tá bom? Para votar nas eleições de 2026, o eleitor deve apresentar um documento oficial com foto aos mesários. O título de eleitor em papel não é obrigatório, não. Também é

outro documento oficial com foto, tá bom? Bom, a Justiça Eleitoral aceita os seguintes documentos oficiais com foto para identificar o eleitor no dia da votação. Ó, carteira de identidade, que é o RG, carteira nacional de habilitação, a sua CNH, carteira de trabalho, passaporte, certificado de reservista, carteira de categoria profissional reconhecida por lei, como OAB, CRM, CREA e outros conselhos profissionais, tá bom? Então tenha esses documentos em mãos e um bom domingo de votação pra você, certo? Deixa eu mandar aqui um abraço pro meu amigo alemão aí de Mogi Mirim, alemão amortecedores, tá sempre ligado com a gente, né, alemão? Aquele abraço, meu amigão, daqui a pouquinho é a hora daquela, né?

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0: 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Boa tarde, meu amigo Marcos, tudo bem com você? Estou aqui costurando e curtindo o programa. Toca uma música aí pra mim do José Menotti, Zé Menotti Fabiano, boa, César Menotti, né? E Fabiano, né? Aí você me confundiu, Marina. Beijo no seu coração, querida amiga, pra você e toda a família aí. Bom final de semana, que Deus abençoe. Eu toco sim, tá? Pode deixar. Mas eu vou começar com o Milionário José Rico.
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2: Muito bem, de volta.
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2: 4 horas e 4 minutos, uma ótima tarde pra você. Bom demais ter a sua companhia, hein?

Quer tentar a sorte? Mega Sena e outros sorteios são antecipados por conta do primeiro turno das eleições, tá? Números da Mega Sena e outras 6 loterias serão sorteados amanhã, sábado, dia 3, 9 horas da noite, transmissão ao vivo, é 21 horas, né? Você sabe, pelo horário de Brasília, tá? A Caixa Loterias informou hoje que o sorteio da Mega Sena, que ocorreria no domingo, dia 4, ele foi antecipado para amanhã, sábado, devido aí à realização do primeiro turno das eleições. Tá bom?

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aqui na Revista Difusora 416. A você uma ótima tarde, hein? Bom demais ter a sua companhia junto com a gente. Manda aqui um alô pra Dona Maria Pascolô, aí na Fazenda Nova Sintra. Tá ligada com a gente, Dona Maria. Bom final de semana pra senhora, pra família toda aí na fazenda, viu? Dona Terezinha, o maridão, seu José Borges.

tarde agradável. Deixa eu ver aqui como é que tá a situação e o tempo, né? Temperatura marca pra gente em Amparo, 21 graus. Tem chuva programada pra hoje não, viu? Mas amanhã, sábado, temos aí 70% de probabilidade de chuva. Pelo menos aqui não tá indicando mais chuva pra hoje não. Precisa ver se tá chovendo em algum ponto, né? Porque a gente fala daqui, aí outro lugar tá chovendo. Ver lá no quintal como é que tá o tempo. Mas a temperatura tá agradável, em torno aí dos 21 graus. 19-3807-2237 pra você participar, tá bom? Pra você mandar aquele seu abraço, pedir sua música, como fez a dona Terezinha, que me pediu aí a música do Pedro Bento e Zé da Estrada, e a dona Maria Pascolão, que me pediu o Gênio e Gênio. A gente vai tocar.

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Deixa eu mandar aqui um abraço para uma senhora muito simpática, que é a dona Zilda aí do São Judas, que acabou de falar comigo e tá ligada, diz que tá gostando demais do programa. Obrigado, viu, dona Zilda? Beijo no coração da senhora, tudo de bom, Deus abençoe, tá bom? A

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9 minutos, daqui a pouquinho, 5 horas da tarde, tem o Kelvin Souza, viu? Tem o programão do Kelvin aqui na tarde difusora e dá tempo ainda de você participar com o amigo Marcos Viana aqui no Revista Difusora, no 19-3807-2222.

Daí as Galvão, as irmãs Galvão, né? No calor dos seus braços, é bom demais. É só moda boa, hein? Meus amigos, assim eu vou encerrando a nossa participação nessa sexta-feira, final de semana, primeiro final de semana de outubro, hein? Que legal.

final de semana, segunda-feira estaremos juntos novamente aqui, se Deus quiser e assim nos permitir, com o nosso Revista Difusora. 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Vem aí, Kelvin Souza, segunda-feira, hein?

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2: Faltando 3 minutos para 5.

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3: Está no ar o programa do Kelvin. É, tá acostumado na outra rádio. Lá é Amigos da Cidade, aqui é o programa do Kelvin. Muito boa tarde pra você, que bom ter você aqui, viu? Essa tarde de sexta-feira, é, dois dias que antecede, né, o momento da gente exercer o nosso papel de cidadão nas urnas, né, tem que votar direitinho, hein? Se tiver dificuldade, leva aquela colinha básica, o importante é você fazer as coisas certas, beleza? Então tá tudo certo. 5 horas em ponto. Hoje a gente começou cedo o programa, hein? Que bom. 19-3807-2237 para você estar participando aqui. Às 18 horas tem o momento de fé para você pedir oração aí para você, para quem precisa, para a família. É só você mandar pra gente aqui. Pra você pedir música, também interagir aqui, me fazer companhia até 7 horas da noite. Ó, não me abandona não, viu? Porque eu não te abandono. Não te abandono por nada. Pode todo mundo te abandonar, mas eu não te abandono de jeito nenhum, tá? Quero ver você junto comigo. Não importa que você tá no boteco agora, não tem problema nenhum.
4: Sai daí, cachaceiro!
3: Não, deixa meu amigo aí, rapaz, deixa
5: ele quietinho. Será que é só eu que bebo? Será que é só eu que tô bebendo?
3: Não, não, hein? De jeito nenhum. Tá todo mundo no mesmo caminho, rapaz. Tá todo mundo no mesmo barco. É. Deixa eu mandar um abraço pros meus amigos do sítio, da chácara, da fazenda. Você que já tá cuidando aí do gado, já tirando já os bezerros aí, apartando os bezerros pro leitinho amanhã cedo, né? O fala-fala já deve estar lá grudado lá já, né? Tem lugar que tira leite de manhã e à tarde, é isso? Não, lá no interiorzão, lá quando eu trabalhava na roça, não, trabalhava não, quando eu ia na roça, né? Eu só ia. Porque trabalhar mesmo, meu amigo, eu vou falar a verdade pra você, viu? Eu já nasci cansado, a mão mais lisa que bunda de neném. É, minha mão é mais lisa do que bunda de neném, rapaz, né, bebê? Bebezinho adora, rapaz. Né, daqui a pouco tem aquele leitinho pra você, viu, menininho? Daqui a pouco tem aquele leitinho gostoso pra você. Coisinha boa, né, rapaz? Vamos começar com quem que vai cantar primeiro aqui? Ah, Tião Carreiro, bora lá então.

0: São gostoso de Mococa e Paraíso, Sinuelo. Ei, rapaz, que modão, hein? Tião Carreiro, Justiça Divina. Agora 5:08. 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E junto com a gente aqui, também no programa do Kelvin, Bacarelli Autopeças. 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Pra você que tá acompanhando a nossa programação, tá aqui junto com a gente, gosta de participar, gosta de mandar aqui o seu recado, essa é a sua hora, ó.
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0: Boa tarde, boa tarde. Olá.
2: É isso aí, Xará, é isso aí, é isso aí.
0: É isso aí.
2: Parabéns pelo seu programa aí, meu jovem.
0: Valeu, obrigado aí pela sua participação também, viu? Alemão do amortecedor já grudou já uma verde lá e já tá aqui daquele jeito. Ei, alemão, é hoje que eu só chego amanhã. Ô, alemão, rapaz, não sei não, qualquer hora eu passo por aí, fica tranquilo. Não precisa convidar, não precisa convidar não, de jeito nenhum, pode deixar que é tudo por conta própria. Eu passo, claro que passo. Ah, eu não tenho preguiça mesmo. Tenho preguiça não. Abraço pra você aí, viu? A Zuleika, apareceu a Margarida. Oi, Zuleika.
3: Tarde,
0: querida, tudo.
3: Bom final de semana pra vocês.
0: Pra você
3: queria
0: também,
3: oferecer,
0: querida.
3: De Paulo e Paulinha, Amor de Primavera. Para o Grilo, para a Toninha, para a Cidinha, para a Belinha e para todos os ouvintes. Obrigado.
0: Obrigado, meu anjo. Tudo de bom pra você, viu? Bacana demais. É, boa tarde, Kev, tudo bem? Se possível, manda pra mim aí Vendavais com Teodoro Sampaio. Ô, querida Maria Boisac de Oliveira, tudo bem com você, Maria? Tudo certinho, querida? Como é que tá aí o tempo aí em Limeira, hein? Daqui a pouco eu vou pedir pro João João trazer a previsão do tempo aqui. Eu quero ver de onde que ele vai falar hoje. João João anda meio amuadão aqui, rapaz. Não sei o que tá acontecendo com ele, não. Fala. Fala.
2: Boa tarde, Kevin.
0: Boa tarde, tudo bem com você, meu irmão? Tudo certinho, graças a Deus.
2: Começando agora aqui, ó, o leitinho gostoso.
0: Aê, rapaz. Rapaz do céu.
2: A mococa, aqui tem a maçã, aqui tem vários nomes de vaca. Tem a sereia.
0: Alô, sereia.
2: Tem a dourada. Tem vários nomes aqui de vaca, viu? Viu? Estamos tirando o leitinho aqui, viu?
0: Aí,
2: guarda aí que ele vai chegar na sua casa aí. Aê,
0: rapaz, aqui.
2: Falou, então toca o modão pra nós aí, manda lá pra Dona Toninha, manda pro Bill lá no Nordeste, lá no Pernambuco, manda pro Grilo, que já lembra de nós, manda lá pra Bragança Paulista, também pro Marcos Paulo, viu, que é um grande amigo que tá mandando moda pra nós, nos corneteiros, manda os corneteiros da noite também, o Paulo Cunha e o Marcos Viana, todo o pessoal.
0: Beleza.
2: Toca aí pra nós, ó, a música bonita do Lourenço Turival aí, que você é o patrão que gosta, o Marco Pernambuco, toca aí, ó. É a velha fazenda, viu? Essa moda machuca o coração. Eu falo, tá bom? Um abraço, boa noite, boa tarde.
0: Beleza, abraço pra você.
2: Segura não aí que o leite tá caindo.
0: Olha que
2: máquina.
0: Beleza, hein?
2: Falou.
0: Benção na vaquinha, hein? É, fala agora, virou leiteiro, rapaz. Benção num cara ligeiro no dedo, rapaz. Eu vou falar a verdade, ele não pode ficar apertando demais aí o peito da vaca, senão também ela não aguenta, né, o fala. Mas lá tem até galinha lá também, pai. Ó a galinha lá do fala, ó. Ô, galinha, viu? Ó.
4: Credo.
0: Não pisa no pé do gato aí não, rapaz.
3: Vai, gato.
0: Abraço pra você aí, pra todo mundo aí, viu? Fala. Tudo de bom aí, viu, meu irmão? Bom demais da conta.
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0: Nova Difusora, Rádio do Coração, aqui é modão, rapaz, aqui o Chicote Estrada, Tião Carreiro e Pardinho, Rei Sem Coroa, de Paulo e Paulino, cantou aqui também pra Juleica, Amor de Primavera, Lourenço e Lorival, Velha Fazenda. 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Meu amigo Marcão tá em Pedreira, abraço pra você, viu, Marcão? Um bom final de semana pra você aí, viu, meu irmão? Ah, tamo juntos e misturados, né? É, juntos e misturados aqui, não só nas ondas da Nova Difusora, mas também na nossa amizade, né, Marcão? O Bill da Vertendo do Lério, não esquece, toda vez, Marcão, quer, manda um abraço pro Marcão. Falei, calma que o Marcão tá na correria, daqui uns dias ele tá de volta com a gente aí. Abraço pra você, viu, Marcão? Daqui a pouco eu vou tocar um modão aqui pro Marcão, rapaz. Quem que tá aqui também é o Francisco. Tudo bem, Francisco? Tá na capital da fumaça, tá lá ligado junto com a gente. Abraço pra você, meu amigo Nego.
1: Meu amigo Kelvin, boa tarde. Aqui é o Nego do Cajas, que toca um modão pra nós aqui no rancho aqui. O Machado e a Motosserra. Beijo pra você da rádio aí. Pro Pitu, pro Vini, pro Marcão, pro Grilo, pro Zezão da Linguiça, pro colega, pro Marildo, pro Cristiano, pro Armandinho. E pra todos que estão ouvindo a rádio, tenham uma boa tarde, tudo de bom, meu irmão. Tamo junto.
0: Valeu, nego. Abraço pra você aí, viu? Ele tá lá no rancho Bragança Paulista. E a linguiça do negão? Ô, Clarice.
2: Boa tarde, Kel.
0: Boa tarde, meu anjo.
2: Tudo bem com você?
0: Graças a Deus, e você?
2: Comigo tá tudo bem, graças a Deus. Tô tomando um bebê lá.
0: Olha que beleza.
2: Tô sentindo muito bem, tá bom?
0: Olha que beleza, ó.
2: É, eu quero a oração da família, viu? Que Deus
0: tá bom,
2: abençoe,
0: querida.
2: Você.
0: Amém.
2: Que Deus ilumine e proteja.
0: Amém, querida. Fica com Deus,
2: caçula,
0: aí, viu?
2: Eu quero caçula e marinheiro, cantinho do céu.
0: Cantinho do céu.
2: Tá bom?
0: Tá
2: boa
0: bom,
2: semana.
0: Querida.
2: Fica com Deus.
0: Amém, Clarice.
2: Com Deus também. Kel, eu
0: Oi.
2: Queria saber o que é pipoca gravatá.
0: Pipoca?
2: Tá bom?
0: Tá bom, querida.
2: Beijo. Obrigado, Kel.
0: Fica nada, querida. Amém. 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Beleza, querida? Então tá certo. O que que aconteceu aqui, rapaz? Não, que mudou tudo aqui, a nossa playlist aqui. Agora eu vou ter que ir falando aqui, até o trem ajeitar de novo aqui, viu? Ah, tem que ajeitar esse trem aqui. Ah, deixa eu mandar mais alô aqui. Ah, a Maria Voisac diz que lá em Limeira tá um tempo gostoso, é delicioso, né? Tá uma temperatura amena, né? Bem gostosa. Eu também gosto desse tempinho assim, nem muito calor e nem muito frio também, né? É, eu acho que eu bom, particularmente eu gosto mais do frio do que do calor. Vou falar que o calor não é bom, claro que é. Aliás, tudo que Deus manda é bom, né, gente? A gente tem que agradecer muito. Deus sabe de todas as coisas. Deus faz as coisas tudo na hora certa. Nada é no nosso tempo. Tudo é no tempo de Deus, né? Essa moda aqui é do Marcão, ó.
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nova difusora Rádio do Coração, Pedro Bento e Zé da Estrada, Chitãozinho e Chororó, Chitã e Ambu Chitã, né? Essa do Marcão lá. É, deixa eu mandar um abraço aqui pra Marlene do Jardim Figueira. Oi, Marlene. A Marlene tá mandando música aqui pra mim, mandando música pra filha Ana Lúcia, pro neto Lucas, que é professor de educação física. Olha que bacana. Ô Marlene, beijão pra você, viu, querida? Muito obrigado mesmo pelo carinho, pela sua participação. Daqui a pouquinho a gente atende aqui a Maria Voizac, a Marlene, atende aqui também a Clarice do Jardim Brasil, o Nego, enfim, todo mundo que tá participando aqui.

0: Arredondo meu aqui, faltando 24 minutos pra 6.
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Moda boa demais, hein? João Paulo e Daniel, Fazenda São Francisco. Você ouviu também o Teodoro e Sampaio, Venda Vaz. Olha a hora, hein? Faltando 15 minutos para 6. 15 minutos para 6. 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
0: Meu amigo Ditinho.
2: Fala, Kelvin Souza, boa tarde, boa tarde.
0: Boa tarde.
2: Tá chovendo por Amparo aí, né? Aqui tá,
0: ô,
2: tá
0: bom, rapaz, tempo. Chuvinha tá fina, né?
2: Tá, tá bom, manda uma moda boa pra nós, Liu e Léo, depois aí. Manda pra pessoal que tá no, escutando a Difusora. Manda pro Zé Fala Fala, pro seu Pedro, pro seu Dito Lima, pro... Enfim, pra todo o pessoal da escuta aí, pro Grilo também. Então tá bom, Kel. Fica com Deus. Um abraço, bom programa aí. E o menininho feio?
0: Rapaz, ô, louco, do céu.
2: Feio.
0: Ó, vou falar a verdade pra você, rapaz. Pensa num bichinho, rapaz.
3: Ô, louco, menininho feio, hein? Ô, louco, hein?
0: Ah, bichinho feio danado, rapaz. Mas até os menininhos feios tá tomando Bein Life, bichinho. Deixa eu ver quem mais que tá por aqui, rapaz. Ele que vem direto de Gandu, rapaz. Benício.
4: Boa tarde, meu amigo. Quero.
0: Boa tarde,
4: meu
0: rapaz.
4: Ei, que chegou sexta-feira, é o dia das atividades, né?
0: É dia, é dia.
4: Amanhã é uma verdinha, né?
0: Rapaz, é, bom demais, hein?
4: O bicho pega.
0: Bicho pega.
4: Vou até mandar um alô pra Licinha. Licinha chegou de viajada do forró.
0: Você buscou ela de foguetinho?
4: Só que é muito longe, cara. Vou buscar ela agora, né? Mais de 100 quilômetros pra ir vir.
0: Nossa, pai do céu.
4: Aí
0: sério?
4: A gente cansa na estrada com foguetinho, né?
0: Foguetinho.
4: Moto não é brincadeira, né, cara? Não é mais com as distâncias.
0: Ah.
4: Mas já chegou. E aí agora só quando eu tiver com tempo, buscar ela lá pra nós tomar aqui em Gato Gato.
0: Rapaz do bom, hein?
4: E jogar a prosa fora. Mandar um alô aí pra minha esposa Mariana, meu netinho Heitor. Pra a Carcassinha Jaburu.
0: Certo.
4: E essa galerinha top, Pitu. E você, o Cléo, que eu tô top também, meu. Te obrigado,
0: galera. Valeu.
4: Por a sua conta, viu?
0: Valeu.
4: Prepara aí, bumbum autografado, né? Essa daí é boa também. Prepara e joga pra gente aí.
0: Manda... Manda essa pra Licinha. Mas você não pisa na bola com Licinha, não, viu, o Benício? Rapaz, se Licinha pedir, vai buscar Licinha, rapaz. Pega foguetinha, rapaz, e sai cantando pneu, rapaz. Chega lá na frente, você vai ver, rapaz. Ó, chega desse jeito lá, ó. Fala assim, ó, sai da frente, Licinha, que eu tô chegando. Ai, Deus do céu. Quem mais por aqui, ó? É, boa tarde. É, estou aqui com Zé Fala Fala, meu pai, tirando leite. É, quem que é? Quem que é que tá aqui? Deixa eu ver aqui, rapaz. Ah, o Everton. Alô, Everton, um abraço pra você, viu? É a turma do leite, viu? Ô Dirce, boa tarde.
5: Boa noite, Kelvin.
0: Oh, bom dia,
5: manda
0: boa tarde,
5: um abraço aqui pro Carlos.
0: Ah.
5: O Carlos trabalha aqui no gesso, vizinho meu aqui.
0: Certo.
5: Tá sentado aqui tomando uma rochada.
0: Aí.
5: Tá todo animado aqui. Chegou meio triste, desanimado. Começou a tomar rochada, ficou todo animado.
0: Olha pra você ver. Tomou engasga gato aí, já ficou daquele jeito. manda um abraço aí também pra Isabela aí, viu, ô Dirce, tá? Pra Isabela, pra Ademir, pra todo mundo aí, viu? Quem mais que tá? Gente, deixa eu tocar a música aqui, porque ainda tem muita gente pra atender aqui. Essa daqui é a Vai Pro Negro Bragança.
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0: Lule Marinheiro, ei, Cantinho do Céu, Eli Silva e Zé Goiano, o Machado e a Motosserra. Ô Licinha.
1: Boa noite, Kel.
0: Boa noite,
1: e
0: já,
1: aí, Licinha. É boa tarde, não sei. E aí, tem falado com o Benício?
0: Benício já falou do seu aqui quase agora.
1: Falei, né? Nunca mais eu falei com o Benício. Tô aqui esperando o Benício me buscar num tal da...
0: Foguetinho?
1: Da Foguinho. Foguetinho, né?
0: Foguetinho,
1: foi que eu errei. E até agora, Benício, não aparece. Não me dá solução nenhuma.
0: Ô, Benício.
1: Não me dá sinal de vida, não, Benício.
0: Ô, Benício.
1: Sumiu. Nunca mais eu tive notícia, Benício. Ele tem falado com você?
0: Acabou de falar quase agora, Licinha.
1: Quando ele falar com você, você faz um favor de falar pra ele.
0: É.
1: Que eu não sou de ficar enganada, não. Ele disse que vem me buscar e não vem.
0: Não foi?
1: Vai acabar nossa amizade por isso aí, ó.
0: Não foi te buscar de foguetinho? Hã? Ô, Benício. Ah, ele vai sair, tá saindo, ô Licinha. Tá indo te buscar aí já, viu, Licinha? Ele vai chegar aí daquele jeito te atropelando. Daqui a pouquinho eu volto com o Momento de Fé.

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2: 6 em ponto, boa noite.
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0: do coração, muito boa noite pra você. Hoje é dia 2 de outubro de 2026, tá começando mais um momento de fé. Vamos agradecer a Deus por mais esse dia, mais essa noite que Ele está concedendo pra gente, e pedir para aqueles que mais necessitam do que a gente, né? Quantos estão no leito no hospital nesse momento, clamando pela vida, outros presos atrás das grades, às vezes até injustamente, e aqueles que estão refugiados longe do seu país de origem, fugindo da guerra, da fome, da miséria. Vamos pedir para Deus, para Jesus, que eleve a paz aonde existe a guerra, né? Tá começando.
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0: Eu sempre trago uma palavra. Hoje em Provérbios, capítulo 18, versículo 21, diz assim: a língua tem poder sobre a vida e sobre a morte. Os que gostam de usá-la comerão do seu fruto. As nossas declarações jamais representam meros ruídos dispersos no espaço. Elas carregam um peso espiritual expressivo, possuindo a capacidade real de abençoar ou arruinar, de promover restauração ou causar ferimentos profundos. Quantas pessoas que é machucada pela palavra, né? Um único pronunciamento pode levar o espírito de alguém abatido ou tirar de alguém a esperança. Em diversas ocasiões, tratamos o vocabulário com descuido, mascarando comentários destrutivos e fofocas sobre o pretexto de sinceridade ou brincadeira. No entanto, a instrução das Escrituras nos adverte que não existe fala neutra. A cada instante em que nos manifestamos, semeamos sementes cujos frutos inevitavelmente teremos de colher. O verdadeiro domínio da comunicação não significa o isolamento em silêncio absoluto, mas a submissão dos pensamentos à orientação do Espírito Santo. Expressar a verdade com afeto exige maturidade para refrear o impulso da ira e escolher intencionalmente palavras que edifiquem quem ouve. Aperfeiçoar o nosso discurso representa um aprendizado contínuo. Ao reconhecer o impacto contido na nossa voz, passamos a utilizá-la não como instrumento de ataque, mas como meio divino para espalhar cura e restauração ao nosso redor. Vamos falar com Deus agora. Ele nos dá, a todos nós, o dom da palavra. Senhor Deus e Pai Todo-Poderoso, Senhor, reconheço que em muitos momentos utilizei as minhas palavras de forma impensada, magoando o próximo e espalhando amargura. Perdoa a minha ausência de equilíbrio e purifica o meu interior, pois a boca manifesta aquilo que ocupa o coração. Ensina-me a empregar a minha voz para abençoar, trazer alento e edificar vidas. Em nome de Jesus.

0: Nova Difusora, Rádio do Coração, no Momento de Fé, Goiânia e Paranaense, o poder do Criador. 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

0: Nova Difusora, Rádio do Coração, tá aí, ó, bumbum autografado. Eita, nós, ó. Ô, Benício, ó, tem aqui uma mensagem aqui de Licinha aqui, cê agora, Licinha, tá brava contigo, viu? O meu amigo Ditinho também ouviu aí, Liu e Léo, meu ranchinho. Eu tava falando com o Leandro da Fazenda Nova Sintra. Ô, Leandro, abraço pra você, viu? Pra mãe Maria, o pai Oscar também, pra toda a sua família aí, viu, Leandro? Daqui a pouco eu mando um modão pra você aí, viu? Um abraço. 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Manda bronca lá. Deixa eu mandar um abraço aqui, a Sebastiana chegou aqui, a Sebastiana, tudo bem, querida? Quer ouvir Barreirito? Beleza, então. Joia, joia, joia. Ô, deixa eu completar aqui. É, o Grilo. Cadê o Grilo aqui? Ah, o Grilo tá aqui, ó.
1: Ô, Kel, boa tarde, Kel.
0: Boa tarde.
1: Boa noite. Boa noite. Toca uma música boa aí. Cidão Caveiro e Juninho. Aquela de viola chonada. Percepo Negro e tudo lá de Bragança. Também vai pra Juleica, Cidinha, Toninha e tudo que tá ouvindo. Valeu, Kel.
0: Valeu.
1: E vamos cortar a lenha.
0: Cortando a lenha.
1: Vai pro Fala Fala, pro Ditinho.
0: E quem também mais?
1: Pro Samuel e tudo que tá ouvindo.
0: Aí sim.
1: Corta a lenha.
0: Ô, Grilo, abraço pra você aí, viu? É, a Sebastiana tá, pediu. Ah, tá aqui. Aí eu toco. Cadê aqui, rapaz? Né? Ô, Licinha. Licinha, conta essa história direito, Licinha.
2: O Benício me engana demais.
0: Engana.
2: Eu doidinha pra ir aí na casa dele, tomar um engasga-gato mais dele, daquela gostosona.
0: Aí. Ê, Licinha.
2: O Benício me enganando.
0: Enganou.
2: Olha uma coisa dessa. Dá um conselho aí a ele, por favor.
0: Primeira coisa, tem que pegar o foguetinho.
2: Não tem uma coisa dessa, não?
0: Tem, não.
2: Nunca mais o Benício falou comigo. Rapaz.
0: Não acredito. Homem,
2: tá
0: homem.
2: Tá certo, não.
0: Tá, não.
2: Fala pra ele, Kelvin, tá bom?
0: Falo, sim.
2: Uma boa noite.
0: Boa noite. Ô, Licinha.
2: E fala pra Mariene também.
0: Mariene.
2: Eu amo muito ela, Mariene, a minha irmã querida.
0: Olha que beleza. Ô, Licinha.
2: O Kelvin, é mentira dele, Kelvin tá mentindo.
0: Ele tá mentindo? Ô, Benício,
2: é
0: que é isso, Benício?
2: É pura mentira do Benício, eu não saí pra canto nenhum, não, eu tava esperando ele vir me buscar.
0: Chicote nele, então, chicote nele.
2: Não acredita não, Kelvin.
0: Pega o foguetinho.
2: Não acredita não, que é pura mentira dele. Ele tá assim que é pra se cobrir, né? Vai ser que tem razão, mas não tem razão nenhuma.
0: Ele tá chegando aí, ele tá chegando aí, Licinha.
2: É mentira dele.
0: Ele tá chegando
2: esse
0: aí,
2: Benício,
0: viu?
2: Esse Benício não sei não, viu? Breve eu vou aí, Benício. Tomar engasga-gato com você, meu cunhado.
0: Olha lá. Tô falando pra você.
2: Me aguarda, viu, Mari? Tô chegando, minha irmã.
0: Valeu, Licinha. Licinha é legal demais, rapaz. Ô, Benício, toma jeito, hein, Benício. Você que não pega o foguetinho e vai buscar a Licinha, não, viu? É 100 quilômetros, você tira isso aí e não tapa, tá? Vai lá. Daqui a pouco a Licinha manda mais uma mensagem aqui. Eu quero ver o que ela vai falar. Se você resolveu buscar ela ou não.
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10h32, boa noite pra você, Barguerito. Amanhã, Cidão Carreira e Julinho, Sistema do Caipira. Na sequência, eu atendo o meu amigo Everton, lá a turma que tá tirando leite e tá lá daqui a pouquinho pronta pra fazer aquele queijinho saboroso. Depois do intervalo, tem mais música.

0: 6h33, boa noite.
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nova difusora, Rádio do Coração, só clássico aqui, hein? Sérgio Reis, Caboclo Tereza, João Mulato e Douradinho, Carroça Vela. Ô, Marcão, hoje tá só moda do jeito que o caipira gosta. E Zezé de Camargo e Luciano, linda, linda. Olha, saúde é o que interessa, o resto não tem pressa. 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

0: 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A Sebastiana disse que o dela já tá acabando. Ela tem que tomar outra, hein, Sebastiana? Não pode parar, não. Começou a baixar o vidro, já tem que ter outro aí pra você ficar no pique, no clima, no alto astral, num clima legal. É, deixa eu mandar abraço aqui pro Mineiro. Ô, Mineiro! Mineiro tá no castelo, tá nos ouvindo. Um abraço pra você, viu, Mineiro? Mineiro diz que gosta de uns modão também ajeitado. Tá lá junto com o amigo Luizão. Aê, os meninos não dormem no ponto, não, rapaz. É assim mesmo, do jeito que o sertanejo gosta. Ele demora, mas ele chega chegando.
1: Opa, beleza? Boa noite, meu amigo Kelvin.
0: Manda bronca,
1: tudo na paz?
0: Opa.
1: Lá vai ela.
0: Vai lá.
1: É mais uma deles.
0: Quem?
1: Lá na minha cidade, lá em Minas Gerais, há muitos anos atrás, ele tinha que fazer o comício, né? Aí o candidato à reeleição, a prefeito, prefeito da cidade, ele falava, prometia, batia no bolso do paletó. Nesse bolso do paletó nunca entrou dinheiro do povo. Nunca entrou dinheiro do povo no bolso desse paletó. E falava, batia no bolso. Nesse bolso nunca entrou dinheiro do povo. Aí o cara grita: ah, doutor, paletó novo, hein? Paletó novo.
0: Ei, deve ser mineiro de Monte Belo, viu?

0: Tenham todos uma ótima noite. Amanhã, 6 da manhã, estaremos novamente por aqui com o programa do Kelvin especial de sábado. E conto com o seu carinho e com a sua audiência. Tenham todos uma ótima noite e até amanhã. Tchau, gente.
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0: projetos que ajudam a construir um novo país. Direto dos estúdios da Empresa Brasil de Comunicação, em Brasília, vem aí a Voz do Brasil.
1: Em Brasília, 19 horas.

0: governo federal que movimentaram o país no dia de hoje.
1: Olá, boa noite.
2: Boa noite para você que nos acompanha em todo o país.
1: Sexta-feira, 2 de outubro de 2026.
2: Vamos aos destaques do dia.
1: Resgate de dinheiro das casas de apostas online. Mais de 1 bilhão e 400 mil reais devem ser retirados até segunda-feira.
2: A partir do dia 6, terça-feira, os sites e aplicativos deixam de operar. Luana Karen.
3: Os recursos que ainda estiverem nas contas vão começar a ser devolvidos aos apostadores pelos próprios bancos que operam as bets.
1: ECA Ambiental garante o direito de crianças e adolescentes ao contato com a natureza.
2: E nas escolas, a educação ambiental vira tema em sala de aula. Pablo Mundim.
4: A partir de agora, o país conta com uma política nacional de educação ambiental escolar. Isso significa que as redes de ensino da educação básica devem dar conteúdos relacionados à educação ambiental nas salas de aula.
1: Domingo é de eleições.
2: Polícia Rodoviária Federal atua para manter a segurança e garantir o livre deslocamento dos eleitores. Luciana Colares de Holanda.
5: Polícia Rodoviária Federal orienta que é importante buscar informações sobre o trajeto até os locais de votação.
1: Hoje, na apresentação da Voz do Brasil, Mariana Jungmann e Luciano Seixas.
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1: Quem tem valores a resgatar de apostas em bets tem até segunda-feira para fazer isso diretamente nos sites ou aplicativos.
2: Com a proibição dos jogos, os sites têm até essa data para permanecerem no ar.
1: Depois, o dinheiro será devolvido com o intermédio dos bancos.
3: Termina na próxima segunda-feira, dia 5, o prazo para que pessoas que tenham saldo em sites de apostas possam resgatar o valor diretamente nas páginas. De acordo com o ministro da Fazenda, Dario Durigan, desde a última sexta-feira, foram resgatados cerca de 30% do valor que estava em posse das empresas de bets. O saldo a retirar ainda soma 1 bilhão e 400 mil reais. O ministro destacou que, a partir do dia 6, terça-feira, os sites e aplicativos deixam de operar e os recursos que ainda estiverem nas contas vão começar a ser devolvidos aos apostadores pelos próprios bancos que operam as bets.
6: O jeito mais simples e fácil da pessoa pegar o seu dinheiro de volta é entrar no site e retomar o dinheiro até segunda-feira, dia 5, fim do dia. Lembrando que quem não conseguir fazer, por não ter recebido essa mensagem, por ter tido qualquer dificuldade, qualquer impedimento, que esse recurso, como é das pessoas, vai ser devolvido depois pelos próprios bancos que operam para as bets. Entre os dias 9 e 14 de outubro vão fazer a devolução.
3: Ainda de acordo com o ministro Dario Durigan, foram identificadas 48 contas em casas de apostas com saldo superior a 500 mil reais. Esses perfis estão passando por uma análise mais detalhada por parte do governo. Já o ministro da Justiça e Segurança Pública, Wellington Silva, afirmou que desde a última sexta-feira, mais de 10 mil sites ilegais de apostas foram identificados e retirados do ar.
7: Do ponto de vista de derrubada de sites, o número de hoje, nós já passamos de 10 mil sites encaminhados para a Anatel para derrubada. Nós estamos refinando os fluxos e estamos aprofundando cada vez mais a questão da fiscalização.
3: Em outra frente, o Ministério da Saúde iniciou uma campanha nacional de prevenção aos danos das apostas online, com depoimentos e um tutorial que orienta o usuário a realizar um autoteste para identificar possíveis riscos relacionados às apostas.
8: Eu vi que tinha um monte de gente ganhando e achei que comigo ia ser igual. Eu estava apostando sem parar, só para tentar recuperar o que eu tinha perdido. A depressão e a ansiedade estavam tomando conta de mim.
9: O SUS pode te ajudar a sair dessa situação. As apostas online são um problema, causam dependência, te endividam e destrói sua família.
3: De acordo com o resultado obtido no autoteste, são indicadas opções de orientação e cuidado, como o teleatendimento disponível no Meu SUS Digital, a plataforma centralizada de autoexclusão do Ministério da Fazenda e os serviços presenciais disponíveis no SUS. O material da campanha e o autoteste podem ser encontrados na página gov.br/apostasonline. Reportagem reportagem Luana Karen.
2: Para registrar denúncias sobre irregularidades ou oferta ilegal de apostas, acesse gov.br/falabr.
1: Lá é possível descrever o caso com informações que possam ajudar na apuração, informando endereços de sites ilegais. Também é possível anexar documentos, imagens e outros arquivos.
2: A denúncia também pode ser registrada de forma anônima. Nesse caso, a pessoa não recebe protocolo nem pode acompanhar o andamento da manifestação.
1: Próximo domingo, milhões de brasileiros vão às urnas para escolher seus representantes no executivo e no legislativo.
2: Para garantir o fluxo no trânsito e garantir que todos consigam chegar aos locais de votação, a Polícia Rodoviária Federal estará de prontidão.
1: O trabalho nas ruas será feito de forma integrada com outros órgãos de segurança.
5: Garantir o livre deslocamento dos eleitores até os pontos de votação, manter a segurança e evitar imprevistos a quem vai votar. A Polícia Rodoviária Federal já está trabalhando para isso desde antes das eleições. E o trabalho inclui a integração com outras instituições, tribunais regionais eleitorais, forças de segurança e instituições públicas vão atuar em conjunto no período eleitoral para definir a mobilização em cada local. A diretora de operações da PRF, Nádia Zilotti, explica que todo efetivo estará disponível nos dias de votação.
10: Para este próximo domingo estaremos com todo o efetivo disponível e, além disso, nós temos a publicação de normativos que garantem a fluidez, a segurança viária para o cidadão por meio da restrição de veículos muito longos ou então que estejam transportando cargas muito pesadas.
5: A restrição de tráfego para veículos pesados vale para os dias 4 e 25 de outubro, primeiro e segundo turnos. E a Polícia Rodoviária Federal orienta que os eleitores se planejem antes de ir votar. Além de se certificar de que está com o título de eleitor em mãos, é importante buscar informações sobre o trajeto até os locais de votação. E a diretora de operações faz um alerta também para quem vai pegar a estrada.
10: Observe as normas de trânsito, utilize o cinto de segurança, peça para os demais usuários do veículo também utilizarem o cinto, não fale o celular, observe os limites de velocidade. Essa e tantas outras normas de trânsito são essenciais, indispensáveis para que você consiga sair da sua residência e retornar em segurança.
5: A PRF mantém o atendimento à população nas unidades operacionais dos 26 estados e do Distrito Federal e pelo telefone 191. Reportagem Luciana Colares de Holanda.
2: E as Forças Armadas também vão apoiar a Justiça Eleitoral para que a votação e a apuração ocorram com segurança nas eleições.
1: A atuação mobiliza mais de 26 mil militares de regiões isoladas da Amazônia a grandes centros urbanos.
2: O Brasil vai sediar a Copa do Mundo Feminina de Futebol em 2027 e os preparativos para o evento já começaram.
1: Para receber profissionais de outros países que atuarão em atividades relacionadas à competição, o Ministério da Justiça e Segurança Pública publicou regras específicas para autorização de residência temporária de imigrantes que vão trabalhar no Mundial.
2: O diretor do Departamento de Imigrações do Ministério da Justiça, Vitor Sempel, reforça que a autorização não é definitiva e os pedidos poderão ser analisados em até 10 dias úteis.
11: Essa portaria, ela só regulamenta o caso da autorização de residência temporária, até o encerramento do evento ou até 6 meses após o encerramento do evento. Essa portaria, ela cria quase como um fast track, né? Um procedimento acelerado aqui, né? Então, são 10 dias úteis, uma vez protocolado o processo, que o Ministério da Justiça e Segurança Pública tem para analisar aquele pedido.
1: Os pedidos deverão ser feitos pelo Sistema de Gestão e Controle de Imigração no endereço migrante.mj.gov.br.
2: Mais chuvas no sul e estiagem no centro-oeste e norte do país.
1: É o que o fenômeno El Niño deve provocar no Brasil nos meses de outubro, novembro e dezembro deste ano, de acordo com um boletim divulgado pelo INMET, o Instituto Nacional de Meteorologia.
12: O fenômeno climático El Niño deve ganhar força entre outubro e dezembro, período que marca a transição da primavera para o verão. A meteorologista do IMET, Instituto Nacional de Meteorologia, Tamara Parente, explica que se a previsão se confirmar nos próximos meses, o fenômeno deve atingir intensidade muito forte e poderá ser o mais intenso registrado desde 1950.
13: A gente trabalha, né, como uma previsão, mas é certo que o El Niño pelo menos será na categoria forte, podendo chegar até dezembro na escala muito forte, que seria ali a última escala de intensidade do El Niño.
12: O cenário previsto para o país é marcado por contrastes. A região sul tende a registrar chuvas acima da média, que pode causar enchentes, alagamentos e deslizamentos de terra. Já as áreas do centro e do norte do país podem enfrentar períodos mais secos, com aumento do risco de incêndios. As temperaturas também devem permanecer acima do normal em grande parte do território brasileiro. O ministro da Pesca e Aquicultura, Edipo Araújo, alerta que o El Niño também pode alterar os níveis de chuvas das regiões norte e sul do país e, consequentemente, impactar nas atividades dos trabalhadores que dependem da pesca.
14: Temos uma sala de crise do governo federal com um olhar transversal aos diferentes segmentos econômicos e sociais que envolve o público que irá sentir os efeitos do El Niño este ano. Houve um efeito moderado para alto que deve impactar e contrair muito o ambiente aquático, o que vai impactar diretamente a atividade pesqueira.
12: O El Niño é caracterizado pelo aquecimento anormal e persistente da superfície do Oceano Pacífico na região da linha do Equador. Durante o fenômeno, que normalmente começa a se formar no segundo semestre do ano, as águas ficam pelo menos 0,5 graus Celsius acima da média por um período de no mínimo 6 meses. A Defesa Civil Nacional possui um serviço de alerta sobre riscos de desastre natural. Para receber informações sobre a região onde você está, é só enviar um SMS para 4199 com o número do CEP ou pelo WhatsApp 61-2034-4611. Reportagem Gabriela Noronha.
15: E como o fenômeno climático El Niño pode atingir o agro? Para responder essa questão, o Ministério da Agricultura e Pecuária lançou hoje uma página oficial com informações e orientações sobre o El Niño e seus possíveis impactos na agricultura e na pecuária brasileira.
1: A página pode ser encontrada no site do Ministério da Agricultura, em gov.br/agricultura.
15: E pescadores e pescadoras de todo o país têm até o dia 31 de dezembro para enviar o relatório anual de exercício da atividade pesqueira, o REAP, de 2021 a 2025.
1: O REAP é uma forma de comprovar o exercício do trabalho. Também contribui para manter a licença de pesca ativa no Registro Geral da Atividade Pesqueira, requisito para o seguro defeso.
15: Para deixar tudo regularizado, vá na plataforma Pesque Brasil, do Ministério da Pesca e Aquicultura.
1: Lá informe o que realmente pescou e comercializou, sem deixar informações de fora. Se não tiver pescado em algum período, informe essa situação no relatório.
15: A diretora do Departamento de Registro e Monitoramento da Pesca e Aquicultura, Elielma Ribeiro Borsen, fala da importância do preenchimento do relatório.
16: Para manter seu RGP ativo junto ao MPA, é necessário que você envie o relatório de exercício de sua atividade, o REAP, que pode ser enviado mensalmente ou ao final de cada ano. Fique atentos para não perder o prazo de envio e preencha corretamente com todos os dados de sua pescaria, com todos os dados que são solicitados. Essa informação fortalece as políticas públicas da pesca no país, garantindo a visibilidade dessa importante atividade econômica.
1: O contato com a natureza e a educação ambiental ganham reforço na legislação brasileira.
15: O chamado ECA Ambiental amplia esses direitos para crianças e adolescentes, enquanto uma nova política orienta as escolas sobre educação ambiental e mudanças climáticas.
1: Confira na reportagem de Pablo Mundim.
17: Brincar ao ar livre, ter contato com a natureza e aprender a cuidar do meio ambiente. Esses direitos agora estão expressamente previstos na legislação brasileira para crianças e adolescentes. A nova lei, conhecida como ECA Ambiental, amplia o estatuto da criança e do adolescente e estabelece diretrizes para garantir o acesso a ambientes saudáveis, como praças, parques e áreas verdes. E a escola tem um papel importante nesse processo. A lei incentiva a educação baseada na natureza e adaptação dos espaços escolares para ampliar essas experiências. E a partir de agora, o país conta com uma Política Nacional de Educação Ambiental Escolar. Isso significa que as redes de ensino da educação básica devem dar conteúdos relacionados à educação ambiental nas salas de aula. A Coordenadora-Geral de Educação Ambiental para a Diversidade e Sustentabilidade do Ministério da Educação, Viviane Vazzi Pedro, explica os objetivos da iniciativa.
18: A iniciativa busca fortalecer a educação ambiental nas escolas e apoiar as redes de ensino em ações de prevenção, mitigação e adaptação às mudanças climáticas.
17: A Política Nacional de Educação Ambiental Escolar prevê ainda apoio às redes de ensino na criação de protocolos de emergência climática e planos de adaptação da infraestrutura escolar, principalmente em regiões mais vulneráveis. Em Brasília, projetos ambientais já fazem parte da rotina de estudantes da rede pública. Na Escola Parque, os alunos participam de atividades que estimulam o cuidado com o espaço coletivo e aproximam as crianças da natureza. É o conhecimento na prática, explica a diretora do colégio, Aline Prota Lana.
19: Poder ter aula no meio da natureza e complementar o currículo de uma forma muito rica, porque aqui eles estão trabalhando só na prática, né? Com todas essas áreas, eles estão trabalhando colocando a mão na massa mesmo, podendo vivenciar tudo isso a partir do contexto que eles já estão inseridos.
17: Na Escola Parque, os alunos aprendem a plantar, cuidar e colher alimentos. O coordenador de meio ambiente da escola, Leonardo Rattano, destaca que essas experiências fazem parte do aprendizado dos estudantes e mostram na prática a importância de preservar o ambiente.
20: Com isso, a gente vai aos poucos, né, fazendo essa alfabetização ecológica e criando nas crianças, né, essa importância de preservar o meio ambiente.
17: E o aprendizado não fica só na escola. Arnaldo Alves de Souza, estudante de 11 anos, sabe que pode levar para casa o que aprende nas atividades.
21: Que a gente aprende várias coisas e nós pode fazer isso em casa.
17: O ECA Ambiental prevê a atuação conjunta da União, dos estados, do Distrito Federal e dos municípios na implementação das medidas. Já a Política Nacional de Educação Ambiental Escolar contará com uma rede de governança para apoiar gestores e redes de ensino na elaboração de protocolos de emergência climática e planos de adaptação das escolas. Reportagem Pablo Mundim.
15: E foi criada uma rede de proteção a profissionais de educação que sofreram violências relacionadas ao exercício da profissão.
1: Agora eles podem contar com serviço de acolhimento, orientação e informação oferecido pelo Observatório Nacional da Violência contra Estudantes, em parceria com o Ministério da Educação.
22: Profissionais da educação que sofreram violência relacionada ao exercício da profissão podem contar com serviço de acolhimento, orientação e informação. A rede de apoio é oferecida pelo Observatório Nacional da Violência contra Estudantes, em parceria com o Ministério da Educação. A iniciativa é realizada por meio de um projeto de extensão da Universidade Federal Fluminense, no Rio de Janeiro. O serviço de acolhimento, orientação e informação aos que sofreram violência como profissionais da educação estão presentes em todas as regiões do país, como explica Erasto Fortes Mendonça, coordenador geral de políticas educacionais em direitos humanos do MEC.
23: Observatórios regionais sediados em universidades federais nas 5 regiões do país, a rede aproxima o acolhimento das diferentes realidades dos profissionais da educação. O serviço articula apoio pedagógico, orientação jurídica e atenção à saúde mental para educadores que sofrem violência em razão de seu trabalho.
22: O serviço integra o eixo proteção e defesa dos profissionais da educação, da Política Nacional de Educação em Direitos Humanos nas instituições de ensino, a EducaDH. Erasto Fortes destaca a importância de os educadores contarem com essa rede de proteção.
23: Proteger educadoras e educadores contra a violência, a censura e a perseguição é defender o direito à educação e à liberdade de ensinar e de aprender.
22: Entre outras situações, o serviço atende casos de desrespeito à autonomia docente e de exposição indevida de voz ou imagem com acusações contra educadores. O serviço atende casos relacionados à censura a conteúdos escolares ou contra aulas sobre temas como gênero, raça e desigualdade social. Locução, Júlio César de Oliveira. Reportagem, Isaías Godinho.
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15: Mundial dos Animais está logo ali, é domingo, 4 de outubro.
1: E quer lugar melhor para lembrar dessa data do que a Transpantaneira? Fazer esse caminho é como estar num safari de verdade, só que bem aqui no Brasil.
15: Ali você dá de cara com jacarés, capivaras, tuiuiús e um monte de aves coloridas que parecem posar para foto.
1: E a grande estrela que todo mundo quer ver de perto é a onça-pintada, que está na lista de espécies ameaçadas.
15: Por isso, o turismo na região precisa ser feito com muita responsabilidade, para proteger e também para proteger a região e todas as espécies que vivem por lá.
0: Imagine percorrer uma estrada em que a qualquer momento o próximo encontro pode estar dentro d'água, no alto de uma árvore ou escondido no meio da vegetação. No Pantanal de Mato Grosso, esse caminho existe. É a estrada Parque Transpantaneira que liga Poconé a Porto Jofre. São cerca de 145 quilômetros de estrada de terra com 125 pontes. Mas, para quem percorre o trajeto, a estrada é muito mais que um caminho. É uma espécie de observatório a céu aberto. Jacarés, capivaras, tuiuiús e dezenas de espécies de aves fazem parte da paisagem. E não é preciso chegar ao destino para começar o passeio. Muitas vezes, a atração está justamente às margens da estrada. A criadora de conteúdo Beatriz Venturini saiu de São Paulo para ter essa experiência.
4: O que a gente sentiu foi mais ou menos como se estivéssemos em um safari, né? Porque a gente andava de carro e não sabia o que esperar na próxima ponte. E a gente sempre se surpreendia, né? O que eu mais gostei, acho que foram os jacarés, pela quantidade. E, assim, vimos mais de 20, assim, na mesma ponte. É um espetáculo ver as onças em Porto Jofre. Foram experiências maravilhosas, né?
0: Ainda trilhas e passeios de barco. E quando o dia termina, o Pantanal ganha outros sons e outros moradores começam a aparecer. Mas não se engane, no caso da observação noturna, onde é possível ver antas, um dos maiores mamíferos do Pantanal, é indispensável apoio especializado. É o que explica o coordenador do Centro Nacional de Pesquisa e Conservação de Mamíferos Carnívoros do ICMBio, Rogério de Paula.
6: Passeios aí viram safaris noturnos, né, que levam as pessoas, os holofotes, né, as grandes lanternas de luz que vão fazer a focagem nos campos. É isso. Aí é um turismo um pouco mais especializado, menos individualizado.
0: Para quem visita a Transpantaneira, cada quilômetro percorrido revela sons e cenas inesquecíveis. Um dos encontros mais esperados, sem dúvida, é com ela. A onça pintada. Para a enfermeira Rosiane Feitosa, o momento é inesquecível.
7: Eu tive a oportunidade de ver a onça no Pantanal. Foi um daqueles momentos que a gente sabe que vai guardar para sempre na lembrança, no coração. Ver um animal que eu admiro tanto, livre e no seu habitat natural, foi emocionante demais.
0: O felino, símbolo da fauna brasileira, é uma espécie ameaçada de extinção e está entre os animais monitorados pelo ICMBio. O trabalho inclui pesquisa científica e ações de conservação, como ressalta o coordenador do Centro Nacional de Pesquisa e Conservação de Mamíferos Carnívoros, Rogério de Paula.
6: Quando a gente fala do turismo, né, se o turismo ele não é bem controlado, ele pode vir a ser um problema. Então a gente tem hoje ali nessa área de observação das onças pintadas, você tem uma rede de trabalho onde muitos piloteiros ali de lanche, barcos que vão levar turistas, eles acabam se concentrando quando se encontra uma onça, porque eles comunicam pelo rádio, todo mundo vai lá mostrar para os seus turistas. Então a gente tem instituído diretrizes, qual que é a distância de aproximação, número de pessoas, né, presentes, e isso a gente começou a ver a necessidade de revisar essa política nos últimos anos.
0: E talvez seja justamente essa a maior experiência de quem atravessa a Transpantaneira, perceber que ali a gente não está apenas passando pela natureza, está entrando no território dela, um território onde cada ponte, cada curva e cada som podem anunciar um novo encontro. Com sonorização de Reinaldo dos Santos, reportagem Karine Melo.
1: E na semana que vem vamos trocar a estrada pelo mar e falar de viagens em cruzeiros brasileiros.
15: Para quem gosta de viajar e conhecer lugares novos, o turismo de cruzeiro pode ser uma boa opção.
1: Eles reúnem lazer e a oportunidade de conhecer vários destinos em um só roteiro.
15: A temporada de cruzeiros começa esse mês e estão previstos 8 navios e 187 roteiros, com oferta de mais de 831 mil leitos.
1: Então vem viajar com a gente e viver essa experiência em alto mar.
15: E essas foram as notícias do governo federal.
1: Uma realização da Secretaria de Comunicação Social da Presidência da República.
15: Com produção da empresa Brasil de Comunicação.
1: Fique agora com as notícias do Poder Judiciário e do Congresso Nacional. Boa noite e bom fim de semana.
15: A gente volta segunda-feira. Boa noite.

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2: STF estabelece regras para petições protocoladas em processos já existentes.
3: Advogados devem identificar processos que envolvam assédio eleitoral.
2: Termina prazo para propaganda eleitoral paga na imprensa escrita.
3: Boa noite, eu sou Marcela Luiza.
2: E eu sou Walter Lima.
3: A presidência do Supremo Tribunal Federal publicou nesta sexta-feira uma resolução com o objetivo de organizar e conferir mais transparência ao envio e à distribuição de pedidos apresentados dentro de processos que já estão em andamento.
2: A medida busca assegurar a regra de que os processos devem ser distribuídos de forma aleatória, mediante sorteio entre os ministros.
3: A norma também pretende reforçar o princípio do juiz natural, evitando que novos pedidos fiquem vinculados automaticamente a um relator específico.
2: A resolução entra em vigor na data de sua publicação e vale apenas para as petições protocoladas a partir dessa data.
3: Advogados devem identificar processos que envolvam assédio eleitoral.
2: A norma vai permitir que a Justiça do Trabalho acompanha os casos. Marla Lacerda.
4: Ações trabalhistas sobre assédio eleitoral devem incluir um identificador específico no cadastro do processo judicial eletrônico, o PJE. A correta identificação vai dar maior visibilidade ao problema, uniformidade ao tratamento desses casos, além de facilitar a atuação da Justiça do Trabalho. Juízes também devem comunicar ao Ministério Público do Trabalho e ao Ministério Público Eleitoral a existência de fatos que possam caracterizar essa prática. A medida vai ajudar no desenvolvimento de ações de prevenção, fiscalização e combate ao assédio eleitoral, fortalecendo a proteção dos trabalhadores.
3: Há 3 dias do primeiro turno das eleições, termina prazo para propaganda eleitoral paga na imprensa escrita.
2: A regra vale para jornais, revistas e tabloides e está prevista na legislação eleitoral. Guilherme Firmino.
5: Termina hoje o prazo para divulgação paga de propaganda eleitoral na imprensa escrita. Jornais, revistas e tabloides também não podem mais reproduzir essas propagandas na internet. A partir de amanhã, será permitida apenas a distribuição de material gráfico, como santinhos, e a realização de caminhadas, carreatas ou passeatas, até às 10 da noite. No domingo, as sessões eleitorais abrem às 8 horas da manhã e vão até às 5 da tarde, no horário de Brasília.
3: STJ mantém ação de improbidade contra servidor federal após desclassificação da demissão em PAD, processo administrativo disciplinar.
2: A ação civil pública por improbidade foi ajuizada pela União. Fátima Uchoa.
6: Um advogado da União foi demitido por suposto uso de documentos falsos para obter progressão funcional. Em mandado de segurança no STJ, a primeira sessão reconheceu que a conduta seria ilícito administrativo de menor gravidade, que não justificaria a demissão. Então, a União ajuizou ação por improbidade administrativa com base nos mesmos fatos investigados no PAD, mas o TRF4 rejeitou a petição inicial. Agora, o relator na primeira turma do STJ, ministro Sérgio Coquina, afirmou que a decisão em mandado de segurança não impede ajuizamento ou prosseguimento de ação civil pública por improbidade, pois não foram discutidas a existência dos fatos apurados no PAD, nem a autoria do servidor, mas apenas a proporcionalidade da pena de demissão, que foi afastada.
3: Justiça Federal mantém suspensão de associação indígena suspeita de desvios e apoio a garimpo ilegal no Pará.
2: A decisão acatou um pedido do Ministério Público Federal. Vanessa Pereira.
7: O MPF entrou com a ação após investigações apontarem irregularidades na associação criada para defender os direitos dos povos caiapó. Entre os problemas estão a falta de prestação de contas, o uso indevido de recursos coletivos e o incentivo ao garimpo ilegal em terra indígena. A decisão mantém o bloqueio dos repasses mensais da Vale para a associação, que agora são depositados em uma conta judicial. O dinheiro fica protegido para a comunidade e poderá ser liberado pela Justiça para atender necessidades urgentes da população indígena, como saúde e alimentação.
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3: Uma boa noite.
2: Um bom fim de semana e boas eleições.

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1: Eu sou Humberto Pinheiro e estes são os destaques de hoje do Jornal do Senado, que começa agora. Eleição deste domingo renovará 2/3 da composição do Senado Federal. Projeto prevê adaptação para atendimento de saúde digno a pessoas com obesidade. Senado pode acabar com limites de vagas para mulheres em concursos na área de segurança pública. Boa noite. Nas eleições deste ano, o eleitor vai escolher 6 representantes, em uma sequência que precisa ser observada na urna eletrônica. Para o Senado, serão 2 votos. O eleitor deve escolher 2 candidatos diferentes. Os detalhes com a repórter Yasmin Rodrigues.
2: Em 2026, cada eleitor vai votar 2 vezes para o Senado. Mas antes de chegar aos senadores, o eleitor precisa passar por outras escolhas na urna. E saber a ordem dos cargos e a quantidade de números de cada candidato ajuda a evitar erros na hora da votação. A jornalista do Senado, Esther Monteiro, explica a ordem e quantos dígitos devem ser digitados em cada escolha.
3: Primeiro é a vez do deputado federal, são 4 dígitos. Depois, deputado estadual ou distrital, 5 dígitos. E aí é que chega a vez do senador. São 2 votos, 2 nomes diferentes. E são 3 dígitos. E depois é que você vai votar para governador, 2 dígitos, e para presidente da República, 2 dígitos.
2: Também não é possível votar na legenda para senador. Como a eleição para o Senado é majoritária, o eleitor precisa escolher nominalmente 2 candidatos. Em uma eleição, cada estado e o Distrito Federal escolhem 1 senador. Na seguinte, 2. Neste ano, serão renovadas 54 cadeiras, o equivalente a 2/3 da casa. E os 2 votos para senador têm exatamente o mesmo peso.
1: 158 milhões de brasileiros vão às urnas neste domingo. O repórter Márcio Maturana traz mais números desta eleição e recomendações da Justiça Eleitoral.
4: Não se pode entrar na cabine eleitoral com celular ou outro objeto que possa registrar o voto. Esses aparelhos têm que ficar com os mesários, mas o presidente do Tribunal Superior Eleitoral, o ministro Cássio Nunes Marques, recomenda que se levem os números num pedaço de papel.
5: A colinha eleitoral de papel pode e deve ser usada para que eleitoras e eleitores anotem os números dos candidatos e possam votar com calma e certeza.
4: Estão cadastrados 158 milhões de eleitores em 5.571 municípios com mais de 517 mil sessões eleitorais, que se somam a 1.351 sessões eleitorais no exterior. 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
1: 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O Senado vai analisar um projeto de lei que obriga os estabelecimentos que prestam serviços público e privado de saúde a se adaptarem para garantir atendimento digno a pessoas com obesidade. Dados do Ministério da Saúde indicam que, em 2024, a proporção de adultos com obesidade no Distrito Federal e nas capitais de estado superou a marca de 25%. Repórter Alexandre Campos.
8: A ideia do projeto projeto é garantir às pessoas com obesidade o acesso à saúde por meio de equipamentos e mobiliário compatíveis com suas especificidades. Macas, cadeiras de rodas, balanças, aparelhos de aferição de pressão arterial e máquinas usadas no diagnóstico por imagem devem ser dimensionados de modo que possam garantir o pronto atendimento dessa parcela da população. Ao afirmar que essa adaptação nos estabelecimentos garante o acesso aos serviços de saúde, a médica e autora do projeto, senadora doutora Eudócia, do PSDB de Alagoas, citou algumas medidas que podem reduzir o número de casos de obesidade e suas complicações.
9: Conscientizarmos a nossa população que alimentação saudável, balanceada, exercícios físicos e manter a sua rotina de consultas médicas é de suma importância. Obviamente, também fazer o check-up, né, uma vez por ano, ao menos, e na classe infantil é acompanhamento pediátrico.
8: Pelo texto, a assistência às pessoas com obesidade não deverá ser negada ou recusada caso no posto, unidade de saúde ou hospital não haja esse material disponível. A falta de equipamentos adequados também não pode representar qualquer constrangimento, exposição indevida, discriminação ou tratamento indigno.
1: O Senado pode acabar com o limite de vagas para o público feminino em concursos da área de segurança pública. A proposta, já aprovada na Comissão de Segurança Pública e que aguarda votação no plenário, ainda reserva pelo menos 20% das vagas nas polícias e corpos de bombeiros a mulheres. Repórter Bruno Lourenço.
10: O projeto de lei que proíbe a limitação de vagas para mulheres em concursos da área de segurança pública cria ainda a Política Nacional de Valorização das Mulheres para o setor. A proposta reserva também pelo menos 20% das vagas nos concursos públicos para as polícias e bombeiros para o público feminino. A relatora na Comissão de Segurança Pública, senadora Damares Alves, do Republicanos do Distrito Federal, defendeu as medidas.
11: O que queremos? Uma política de valorização da mulher lá na Polícia Militar, no Corpo de Bombeiro, na Polícia Civil.
10: A nova política, que será condição para o repasse de verbas do Fundo Nacional do Setor, estabelece igualdade de oportunidades entre mulheres e homens nas carreiras da segurança pública, fim da exclusividade ou preferência dessas atividades para homens, rejeição de práticas, atitudes e crenças discriminatórias e o enfrentamento do assédio e da violência contra mulheres no ambiente de trabalho.
1: Mulheres vítimas de violência doméstica e familiar em situação de vulnerabilidade social e econômica poderão ter acesso ao Auxílio Recomeço. A proposta é análise na Comissão de Assuntos Econômicos, determina que o benefício de até um salário mínimo será pago mensalmente pelo prazo de 6 meses, podendo ser prorrogado. Pelo projeto, o pagamento poderá ser acumulado com outros programas assistenciais. O custeio do auxílio poderá ser feito com verbas da União ou de fundos específicos de proteção às mulheres. Estados, Distrito Federal e municípios também poderão complementar os recursos. Na avaliação do autor da medida, senador Confúcio Moura, do MDB de Rondônia, a dependência financeira pode dificultar o rompimento da situação de violência sofrida pela mulher.
12: Grande parte das mulheres suportam a violência por causa do homem protetor, do homem que é um mantenedor da casa, mas tirando ela dali, levando para proteção, garantindo uma sustentação por 6 meses e capacitando essas mulheres, com certeza a coisa melhora.
1: Com trabalhos técnicos de João Lira, o Jornal do Senado fica por aqui. Acompanhe agora as notícias do Tribunal de Contas da União e da Câmara dos Deputados. Boa noite e bom fim de semana.
13: Minuto do TCU.
14: O Tribunal de Contas da União fiscalizou a execução das obras da BR-230 na Paraíba após reclamações da população sobre as condições da rodovia. A auditoria analisou o trecho de 30 quilômetros. O contrato ultrapassou 560 milhões de reais e a obra avançou apenas 32% em 9 anos. O TCU também identificou o risco de paralisação por falta de recursos, problemas ambientais e questões contratuais. Na sessão plenária que analisou o processo, o ministro relator Walton Alencar comentou os impactos da situação.
15: O resultado é uma rodovia em obras há muitos anos, com desvios, insegurança viária e prejuízos à mobilidade e à economia da região.
14: Para 2026 estão previstos apenas

0: Boa noite. Avança na Câmara a proposta que prevê a instalação de suportes para bicicletas em ônibus. A repórter Silvia Munhato tem mais detalhes.
1: A Comissão de Viação e Transportes da Câmara dos Deputados aprovou o projeto que autoriza a instalação de suportes para o transporte de bicicletas na parte externa ou no interior de ônibus e micro-ônibus. O texto permite a instalação dos suportes nos transportes urbano e rural, cabendo aos estados e municípios definir o percentual mínimo da frota que deve contar com equipamento. A relatora, deputada Leda Borges, do Republicanos de Goiás, explicou que os suportes deverão ser aprovados por órgão ou entidade de metrologia legal, assegurando que a implementação da medida observe critérios de segurança e adequação técnica dos veículos. A proposta que autoriza a instalação de suportes para o transporte de bicicletas na parte externa ou no interior dos ônibus será analisada agora pela Comissão de Constituição e Justiça. Da Rádio Câmara de Brasília, Silvia Munhato.
2: Transportes. Rodrigo de Castro, do União de Minas Gerais, apoia projeto que dispensa até 2032 a cobrança do adicional ao frete para a renovação da Marinha Mercante em transportes destinados às regiões Norte e Nordeste. O benefício vale para operações de cabotagem, navegação fluvial e lacustre.
0: Rodrigo de Castro considera que a prorrogação pode reduzir os custos de transporte nessas regiões, já que o adicional é cobrado sobre o frete marítimo.
2: Gutenberg Reis, do MDB do Rio de Janeiro, apresentou o projeto que autoriza o Instituto Cultural Marinha Mercante a instituir 14 medalhas e ordens honoríficas. A proposta busca valorizar contribuições para áreas como transporte, segurança da navegação e economia do mar.
0: O deputado ressalta a importância estratégica da Marinha Mercante no desenvolvimento econômico, logístico e energético do Brasil. Gutenberg Reis reitera que o reconhecimento de profissionais que contribuem para o crescimento sustentável do setor pode fortalecer a cultura marítima.
3: Economia.
2: A Câmara analisa a proposta de emenda à Constituição que permite que estados e municípios concedam créditos do imposto sobre bens e serviços para doadores e patrocinadores de projetos culturais e esportivos. Na visão de Luiz Fernando Faria, do União de Minas Gerais, a medida preserva o financiamento desses setores após a reforma tributária.
0: O texto estabelece que o comitê gestor do IBS vai definir critérios para a liberação dos incentivos sem comprometer a arrecadação dos entes federados. Luiz Fernando Faria ressalta que o apoio tributário à cultura e ao esporte é fundamental para movimentar a economia criativa.
2: Stefano Aguiar, do PSD de Minas Gerais, defende a ampliação da imunidade tributária para entidades esportivas sem fins lucrativos. Proposta sobre o tema em análise na Câmara é que para essas organizações, as instituições de educação e assistência social impedindo a cobrança de impostos sobre patrimônio, renda e serviços.
0: A medida reduz os custos dessas entidades e fortalece atividades esportivas voltadas à inclusão social, à formação de atletas, à educação e à promoção da saúde. Stefano Aguiar explica que a medida alcança organizações ligadas aos movimentos olímpico, paralímpico, clubístico e educacional.
2: A Câmara aprovou e enviou ao Senado o projeto que estabelece diretrizes para a política industrial, tecnológica e de comércio exterior do país. Antônio Doido, do MDB do Pará, apoia a matéria que prevê, entre outros pontos, metas para ampliar a produção, gerar empregos e reduzir desigualdades regionais.
0: Antônio Doido esclarece que o governo federal deverá apresentar essa política ao Congresso no primeiro ano de cada mandato presidencial. A proposta também determina a prestação de contas anual sobre o cumprimento das metas e os resultados das medidas adotadas.
2: Afonso Florense, do PT da Bahia, sugere a criação do Registro Nacional de Beneficiários Finais sob gestão da Receita Federal. A proposta obriga a identificação das pessoas físicas que realmente controlam ou lucram com empresas e fundos de investimento no país.
0: De acordo com Afonso Florense, o objetivo é acabar com o uso de laranjas em empresas de fachada. A medida, na avaliação do parlamentar, integra cadastros públicos para combater a lavagem de dinheiro, a sonegação fiscal e a infiltração do crime organizado na economia.
3: Educação.
2: A Comissão de Educação aprovou uma proposta que prevê

0: prevê punição mais rigorosa para quem discriminar pessoas com deficiência nas escolas. A reportagem é de Agui Pontes.
1: A Comissão de Educação da Câmara dos Deputados aprovou uma proposta que pune com mais rigor atos discriminatórios contra crianças nas escolas públicas e privadas. O projeto da deputada Samia Bonfim, do PSOL de São Paulo, prevê multa de 3 a 20 salários mínimos para o profissional envolvido. Segundo a relatora, a deputada Fernanda Melchiona, do PSOL do Rio Grande do Sul, a proposta se concentra principalmente em dar um nome para os tipos de violência e discriminação que uma criança, adulto ou adolescente com deficiência pode sofrer em um ambiente escolar. Eles seriam dificultar a matrícula, impedir ou inviabilizar a permanência na escola, excluir o aluno das atividades de lazer e cultura, negar profissional de apoio capacitado para atendimento da criança ou adolescente, negar a adaptação do currículo, isso além das demais formas de discriminação previstas no Estatuto da Pessoa com Deficiência. Práticas de bullying e de abuso de autoridade também seriam punidas, segundo o texto aprovado. Pela Constituição, as escolas públicas ou privadas já são obrigadas a se adaptar às necessidades do estudante. No entanto, segundo Fernanda Melchiona, isso não impediu que famílias enfrentassem entraves para ter e manter acesso à educação para pessoas com deficiência.
2: A gente recebe esse relato de negativa de matrículas, a gente recebe o relato de falta de pessoal capacitado, a gente recebe o relato de exclusão desse aluno nas atividades, ou aluna nas atividades de cultura e lazer. Então, esses temas são claramente discriminatórios.
1: Segundo a proposta, outro ato previsto é a obrigatoriedade de formação continuada de professores e de equipes de suporte para receber estudantes com deficiência. A proposta está agora na Comissão de Finanças e Tributação. Deve seguir depois para a Comissão de Constituição e Justiça. Da Rádio Câmara de Brasília, Agui Pontes.
3: Segurança Pública.
4: O projeto de Átila Lira, do PP do Piauí, tipifica como crime o descumprimento de medidas cautelares alternativas à prisão. O texto pune com reclusão de 2 a 5 anos o infrator que, por exemplo, romper a tornozeleira eletrônica ou descumprir horários de recolhimento.
0: Átila Lira argumenta que a legislação atual deixa as forças de segurança sem respaldo para prender em flagrante quem desrespeita ordens judiciais. Ele argumenta que a criação de um crime autônomo garante a prisão imediata e fortalece a eficácia das decisões da justiça.
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3: Saúde.
4: A Câmara analisa projeto que prevê treinamento de primeiros socorros para pais de recém-nascidos antes da alta hospitalar. O objetivo é evitar a morte de crianças, especialmente por engasgo, como informa o repórter Luiz Cláudio Canuto.
6: A Comissão de Saúde da Câmara dos Deputados aprovou o projeto que determina treinamento de primeiros socorros para pais ou responsáveis de recém-nascidos antes da alta hospitalar. O texto inclui no Estatuto da Criança e do Adolescente a obrigatoriedade de hospitais oferecerem orientação e treinamento para isso, com ênfase em manobras para desobstrução das vias aéreas. O texto original da deputada Camila Jara, do PT do Mato Grosso do Sul, obrigava o oferecimento de treinamento antes da alta. A relatora, a deputada Marussa Boldrin, do Republicanos de Goiás, dispensa a obrigação se os pais ou responsáveis tiverem sido capacitados para isso no pré-natal. O deputado Padre João, do PT de Minas Gerais, leu o parecer na Comissão de Saúde no lugar da relatora e afirma que pequenos objetos podem ser fatais.
7: O engasgo, né? Popularmente o engasgo, que é a obstrução das vias respiratórias, até por aleitamento, sobretudo mamadeira ou bico, ou pequenos alimentos. Os dados que só em 2024 tivemos 300 óbitos de crianças. E olha que com treinamento você salva essa vida. Isso aconteceu comigo recente, numa reunião, uma pessoa adulta, ao alimentar, estava na mesa do refeitório, engasgou com o alimento. Teve um colega que era também devidamente capacitado, salvou a pessoa. Quando ela torna obrigatório, é o momento que os pais estão empolgados com a criança, estão muito propícios a acolher esta formação. E que, de fato, como vimos, salva a vida.
6: Há cerca de 300 mortes de crianças com menos de um ano no país em 2024 por engasgo, são dados do Ministério da Saúde. A orientação é uma medida de proteção à vida e à saúde das crianças nos primeiros meses de vida, na opinião da relatora Marussa Boldrin. A proposta que determina treinamentos de primeiros socorros para pais ou responsáveis de recém-nascidos antes da alta hospitalar ainda precisa passar pelas comissões de Previdência, Assistência Social, Infância, Adolescência e Família e de Constituição e Justiça. Para virar lei, precisa ser aprovada pela Câmara e pelo Senado. Da Rádio Câmara de Brasília, Luiz Cláudio Canuto.
3: Agricultura.
0: Marcelo Moraes, do PL do Rio Grande do Sul, é contrário à portaria do Ministério da Agricultura que estabelece novas regras para a classificação e comercialização de morangos. Na visão do parlamentar, as exigências aumentam a burocracia e os custos para os produtores.
4: Marcelo Moraes argumenta que as regras podem provocar a rejeição de lotes e prejuízos, principalmente para pequenos e médios produtores. O deputado também alerta para possíveis impactos na oferta de morangos e nos preços ao consumidor.
0: André Abdon, do PP do Amapá, apoia projeto que suspende decreto do governo federal responsável por ampliar a estação ecológica de Taiamã, localizada nos municípios de Cáceres e Poconé, em Mato Grosso. Com a mudança, a unidade de conservação passou a ter cerca de 68 mil hectares.
4: André Abdon considera que a ampliação precisa ser revista diante dos impactos sobre propriedades rurais e atividades de pecuaristas e pescadores. A justificativa do projeto também questiona o processo de consulta pública realizado antes da edição do decreto do Executivo.
3: Previdência.
0: Aline Gurgel, do União do Amapá, defende o projeto que regulamenta a aposentadoria especial dos agentes comunitários de saúde e dos agentes de combate às endemias. A proposta prevê aposentadoria a partir dos 50 anos para mulheres e 52 para homens, com pelo menos 20 anos de atividade na função.
4: O projeto também permite a aposentadoria com 15 anos de atuação como agente, somados a 10 anos de contribuição em outra atividade. Aline Gurgel lembra ainda que a proposta garante que o benefício seja integral e tenha os mesmos reajustes dos salários dos profissionais que estão na ativa.
3: Trabalho.
0: A Comissão de Constituição e Justiça aprovou uma proposta que integra servidores de ex-territórios à União. A repórter Paula Bittar acompanhou a votação.
8: A Comissão de Constituição e Justiça da Câmara aprovou uma proposta que permite que agentes públicos dos ex-territórios do Amapá, de Rondônia e de Roraima optem por receber remuneração da União. A medida alcança servidores da ativa e aposentados. Para ter esse direito, o agente público deverá ter trabalhado no território ou mantido vínculo com a administração pública local até 10 anos após a transformação do território em Estado. A proposta também pode aumentar a remuneração de algumas categorias, como policiais e bombeiros militares. De acordo com o relator na CCJ, deputado Acácio Favacho, do MDB do Amapá, o texto mostra-se compatível com os princípios constitucionais que asseguram segurança jurídica, tratamento isonômico entre servidores públicos e valorização do serviço público.
9: A ampliação do período de enquadramento para os 10 primeiros anos de criação dos Estados mostra-se compatível com a própria lógica da Constituição de transição administrativa adotada pela União no processo de consolidação federativa dessas unidades federadas.
8: Rondônia foi transformada em estado em 1981. A União pagou a folha salarial local durante 10 anos após essa mudança. Amapá e Roraima foram transformados em estados pela Constituição de 1988. Nesses casos, o período de transição foi de apenas 5 anos. Poderão integrar o quadro em extinção da União servidores públicos federais e municipais e policiais que trabalhavam nos ex-territórios até a transformação em estado. Servidores admitidos pelo Amapá e por Roraima até outubro de 1998, servidores admitidos por Rondônia até dezembro de 1991 e pessoas que mantiveram relação de trabalho efetiva ou não com a administração pública dos ex-territórios, estados ou municípios. O agente público deverá ser enquadrado no cargo ou emprego de origem ou em outro equivalente. Nos casos de desvio de função, o enquadramento poderá ocorrer em cargo equivalente às atividades efetivamente exercidas. Para isso, a pessoa deverá comprovar a escolaridade ou a habilitação exigida à época. O texto também garante o pagamento das gratificações e outros valores relacionados ao cargo ou emprego em que o servidor for enquadrado. Os servidores continuarão trabalhando para os estados ou municípios até serem aproveitados por um órgão federal. Nesse período, o estado ou município não terá custo com essa cessão. A proposta estabelece que soldos adicionais, benefícios, indenizações, vantagens e demais direitos remuneratórios dos policiais e bombeiros militares dos ex-territórios do Amapá, de Roraima e de Rondônia, incorporados ao quadro em extinção da União, não poderão ser inferiores aos pagos aos policiais e bombeiros militares do Distrito Federal. Essa regra vale para militares da ativa, reformados, da reserva remunerada e pensionistas. O deputado Dorinaldo Malafaia, do PDT do Amapá, considerou que a proposta retira servidores de um limbo jurídico.
10: A transição que se fez de território para estado, infelizmente, não cumpriu um papel importante que foi valorizar e acolher esses servidores do ex-território que ficaram no limbo jurídico, que ficaram para trás, que tiveram perdas sociais, econômicas e que, portanto, essa emenda parlamentar, ela possibilita essa correção.
8: A deputada Silvia Cristina, do PP de Rondônia, também defendeu que a PEC faz justiça.
11: Nós não falamos simplesmente de uma questão administrativa ou remuneratória. Nós estamos falando de uma história de reconhecimento e, acima de tudo, de justiça. Nós estamos falando de homens e mulheres, trabalhadores, que trabalharam para uma construção de todos esses estados, que prestaram serviços políticos, justamente durante um período de profunda transformação institucional, quando deixamos de ser território federal e passamos à condição de estado.
8: A análise da admissibilidade pela CCJ é apenas o primeiro passo na Câmara. Agora, a proposta ainda precisa passar por uma comissão especial e pelo plenário em 2 turnos de votação. Como veio do Senado, caso não seja modificada pelos deputados, segue então a promulgação. Da Rádio Câmara de Brasília, Paula Bittar.
4: A falta de profissionais qualificados em pequenos municípios motivou a apresentação de projeto de Emidinho Madeira, do PL de Minas Gerais. A proposta permite, em situações excepcionais, que servidores públicos sejam pagos com recursos de parcerias firmadas com organizações da sociedade civil.
12: O projeto exige que não haja conflito de horários entre as atribuições do cargo público e as atividades desempenhadas no âmbito da parceria. Emidinho Madeira avalia que a proibição atual dificulta a execução de serviços de saúde, educação e assistência em cidades com pouca mão de obra especializada.
4: A formalização e o incentivo à garimpagem artesanal no Médio Jequitinhonha, em Minas Gerais, é o objetivo de projeto de Gilberto Abramo, do Republicanos. A ideia é priorizar os donos de terras e as cooperativas da região na hora de pedir a autorização para garimpar em terrenos pequenos de até 15 hectares.
12: Gilberto Abramo entende que desburocratizar a regularização é essencial para movimentar a economia e tirar trabalhadores da informalidade. Segundo ele, a medida exige respeito às questões ambientais, promovendo a recuperação de terrenos degradados e o uso de técnicas mais sustentáveis.
4: Termina agora o Jornal Câmara dos Deputados, produzido.
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0: Obrigado por escutar a gente. E é isso aí, até a próxima, se Deus quiser. Espero que esse DVD agrade as expectativas de todos vocês. Muito obrigado.
1: Fica um forte abraço do Lucas Reis.
0: Um abraço do Tássio Grande para todos vocês.

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1: É, compadre, como é que vai?
2: Bom,
1: o senhor tá assim com um tipo melhor.
2: É.
1: Mais corado, né, compadre?
2: É,
1: andou emagrecendo, parece. Alguma dieta, compadre?
2: Hehe, compadre, esse trem é um drama.
1: É um drama.
2: Tem pelejado, tem lutado. Sunta história,
1: professor. É, vamos ver.